0: 9 e 4.
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Legal, legal, bacana, 21 horas mais 5 minutinhos, Agito 106 especial TBT por aqui, né? Matando a saudade, relembrando grandes sucessos das músicas internacionais, nacionais, sertanejas. Daqui a pouco tem TBT de bandas por aqui, né? É pra matar a saudade, claro, todas aquelas que você quase esqueceu, a gente tá relembrando por aqui, ó. A exemplo dessa aqui, ó, com Rod Stewart, Sailing. Vamos curtir mais um flashback top.

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1: Nove vinte e cinco.

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2: 9:41.

0: Bacana demais, 21 horas 43 minutinhos aqui na Nauinha FM Agito, 106 especial de quinta-feira, especial TBT por aqui, né? E quanta música boa a gente curtiu e ainda tem mais pra curtir, tá? Estamos chegando no último bloco e esse bloco aqui eu vou fazer uma mistureba. Oh, que é isso, mistureba? É uma mistura. Vamos misturar todos os gêneros por aqui. Vai rodar sertanejo nacional, internacional, vai rodar dance, vai rodar de tudo por aqui nesse último bloco. E se você ainda quer indicar a sua música, pode mandar mensagem no WhatsApp 469-8822-3529. Tá liberado pra você, pode mandar. Vamos começar com sertanejo? Você não sabe amar. Chico Rei Paraná. Mais um TBT pra matar a saudade por aqui, ó.
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Legal, legal, bacana demais. 21 horas 56 minutinhos. É, e assim vamos chegando ao final de mais uma edição do programa Agito 106. Hoje, quinta-feira, dia 6 de agosto de 2026, Agito 106 especial TBT por aqui. Quero agradecer a audiência de cada um de vocês, vocês que estiveram junto comigo nessa noite, né, de quinta-feira, você que deu aquela carona no carro, estava no seu trabalho, na sua casa, curtindo pela rádio, pelo aplicativo, pelo site ou pelas plataformas que retransmitem a programação. Uma ótima noite para você, obrigado pela sua companhia, tá bom? Agito 106 vai ficando por aqui, prometendo voltar amanhã a partir das 20 horas aqui na sua rádio Anauim FM. Um beijo no seu coração, uma ótima noite de quinta-feira para você, fiquem todos na graça de Deus, amanhã sextou e amanhã sextou juntinho comigo aqui. Tchau, tchau, vou deixar mais uma rodando por aqui, vou trazer por aqui um TBT nacional, essa aqui é boa demais, ó. Netinho, ô Mila. Essa música é linda, rapaz. Beijos, tchau, tchau.

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4: 10 e 8.
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4: 10:23.

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3: Dez e 46.

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8: 11:07.

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2: Onze e 25.

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3: Meia-noite e 3.
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1: Meia-noite e 22.

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3: Meia-noite e 45.

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3: 1 e 4.
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1: Uma e 25.
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1: 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Uma e 45.

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2: Duas e seis.
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2: Duas e 47.

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2: Três e seis.
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2: 3:27.

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2: Três e 47.

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2: Quatro e sete.

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2: 4:28.

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4: Cinco e seis.

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1: Cinco e vinte e oito.

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1: Através da relação com os irmãos, uma criança aprende desde cedo que todos nós temos que colaborar uns com os outros. Como pai ou mãe, ajude seus filhos a perceberem isso, estimulando a se colocarem no lugar do outro. Também mostre que toda criança, não importa seu tamanho, deve ser respeitada e sentir-se amada.
0: E lembre-se, desenvolver a criança é desenvolver a sociedade.
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4: Ah, eu sabia que ia ficar moreninho, crocante e iam me comer.
5: Eita, gente, bom dia, galera. Vai comer um porquinho ou uma porquinha, hein? O que que tu gosta mais, de uma porquinha ou de um porquinho?
6: Vem aí o programa do Alemão.
5: É isso aí, ó, já estamos no ar aí conversando com as pipas. O homem tá com um barril de tanto bebê, ó. As aftas amoróide ardeniden, ó. Bom dia, filho de Deus! Ó, um beijo pra Paulete, do Betinho. Dá um recadinho.

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2: Nossa, que bailão ontem, né? Diz que a dona viúva lá se agarrou com seu soldado Pinto. É, soldado Pinto é boa, né? É o sobrenome do homem, né? Vai fazer o quê, né? Tem a Sandra Perereca também, que foi uma grande amiga, é verdade. Gente, vocês estão com medo de quê? De quê que vocês estão com medo? Vocês estão sempre com medo? Vocês sempre estão... Vocês adoram uma novelinha? É o dia inteiro naquela globinha. Ai, porque hoje às 2 da tarde vai passar aquela... Mas se mata o kit! Por isso que o seguinte, eu acho que tinha que acabar com a televisão. Daí nós do rádio tava na salvação. É verdade, né? Porque o rádio chega onde você está e aonde que você não está também, né? Por exemplo, seu Claudinho Ferreira Marcondes de Albuquerque, Silva e Pinto. É verdade. Mais um Pinto na jogada aqui, ó. Diz que ele assim, ó. Quando eu morrer, tu me bota um radinho ligado no meu caixão. Pronto. Tá lá o celular. Eita, coisa boa, né? Gente, vamos acordar as pregas do rabo. Eita. Olha, quem come cuscuz, come com pinto também, é verdade. Viu, eu dou risada por mim mesmo, porque se eu for esperar pela tua risada, creio que esteja acontecendo, né? Porque eu não tô aí, ó, na caminha, mas tu tá na escuta, né, da putinha aí. Diz que o cara falou hoje assim, ó, hoje eu vou acordar no motel ouvindo o programa do Alemão Blues. Aí ele fala uma besteira, dá um tesão. Só me faltava, né? Hein? Só me falta, gente, vamos parar. A eguinha, quando tá no cio, ela pensa assim, ó. É... E chegou o garanhão, lá vai ele botando até os ovos. Eita, gente, é tanta besteira nessa vida que, cara, eu não aguento mais. Vamos chegar à conclusão de que o homem foi vendido. Por isso que ninguém me compra. Quando quiseram me comprar, eu trabalhei. Agora que não querem me comprar mais, eu não trabalho mais. Pronto, aí dá, né, Zé? Pra você que vai pro seu trabalho escravo hoje, eita, não, porque tu é obrigado. Por quê? Senão tu não come, né? Verdade. Queria mandar um abraço todo especial pra aqueles que não são bagual também, como eu, assim. Eita, né? Viu, gente, eu não me acho, eu só sou. E essa guitarrinha no fundo aí não faz você explodir de alegria por dentro? Dá uma gozadinha. Eita, tá. Como é que o cara vai transar ouvindo um programa assim, cara? Não tem, né? É ou antes ou depois. Durante, o cara assim, ó, ele ri. Ele tá rindo. Não, ele tá gozando. Não, ele tá rindo. É verdade. Eu sei que todo homem gosta de uma boa mulher. Eu tô sozinho há tempo, eu não peco mais, né? Então tô avisando pra você, ó. Tu viu que quem tá transando, tá se amando, tá fazendo amor, tá morrendo, gente. Para.
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2: Olha só, manda um abraço todo especial aí pro João Cortina, isso. E o Paulo da Gama, também com o Fidélio Amoroso e a Madalena Arrependida. Alô, você que acredita na sua vida, vai em frente, viu? Acredita em você, porque se for acreditar nos outros, tu for pelos outros, por exemplo, tu vai pela Globo, tu quer ser a tal, é verdade. A outra vai pela Record. Pronto, aí agora. A outra vai RedeTV. Outro SBT. Para, gente!
1: chegou a hora de ouvir um pouco de besteirinha, é. Falando em engatar as galinhas, tamo aí, ó. Dê olho nas cloacas, é. Viu, é tanta firula nesse mundo que tu liga a televisão, tá ali, ó. Transforma um ônibus em ponto de amizade. Não, eu não acredito. O cara vai trabalhar todo dia, viu? Pois é, né? Viu, a diferença do passado pro presente é o futuro dessa gente, você vai ver só. Pra você que tá acostumado a enfrentar os tornados, pega o Tony pra você, então. Tony Tornado, ah, meu Deus do céu. Na BR-3. Você que também aí tá pela BR cruzando a nossa cidade por aqui, deve estar de olho nas meninas e nos guris, né? Se for viado, tá nos guris. Se for macho, tá nas meninas. Eita, nós, né? Gente, você viu que aqui nós não tem preconceito? A gente fala de tudo, até com os que tem defeito. Por exemplo, o Zequinha não tem pinto, mas ele mija pela bunda. Pra puta merda. Não, isso aí é quando depois do programinha ele faz, eles têm que tirar porra. Viu, é tanta besteira nessa vida que você se alegra só de ouvir nosso programa. Concorda comigo ou discorda? É, discorda, gente. Acorda, aquela braga. Hoje vai dar braga. Vou falar nisso, nem conferi o meu cartão. O cartão da Mega Sena, de 150 milhão. Vamos chamando os guri aí pra dar um apelo no rumo de um coração. Daqui a pouco eu volto. César Oliveira, Rogério Melo. Manda brasa no Carpido 6 e 9. Tamo unido, gente. Diretamente da Colônia Agrícola Nacional General Osório. Pra toda a comunidade, pra toda a cidade, pra toda a região, pra todo esse mundão.

Gente, abrindo as porteiras do passado, vou lembrar uma de um veado. Eita, nós. Gente, o veado é o seguinte: o caçador foi caçar, né? Daí ele tava ali, deitado nos pelegos, né? Pegando nos borregos, eita. Gente, que nada. Tava esperando o veado chegar. Daí ele fez uma cevinha e todo dia vinha uma galinha. Eita, nós, né? Daí ele disse: não, eu quero é o veado mesmo, rapaz. Ô, gente. Segura, segura, segura, que a tromba d'água vem por aí. Se vier aquele furacão, deixa que venha, meu irmão. Se for pra tu ir, tu vai. Se não, fica por aqui. E ai, ai, ai, ai, ai, ai. Eita, 106.3. 6:13. Anauim, aqui é assim. Bom dia!

0: Obrigado.
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4: Marcando o passinho de todo mundo que tá ouvindo o nosso programinha, que assim é... É, tudo de bom pra você, tá bom? Hoje dia 7 de agosto, 7/7/14. Pronto, me lembra um número aí? Tio, eu tenho que conferir minha Mega Sena, vai que eu tô rico. Eu nem estaria aqui mais. Eita, que nada, né, gente? Você sabe, se eu ganhar esses 150 milhões, aí daqui a pouquinho vou conferir ao vivo, você vai conferir comigo aqui. Tô emocionado, hein? Tô sentindo que deu galo na cabeça. Eita, nós, né? Falando em cercar o galo velho, hoje nós vamos até pro cemitério fazer uma macumba. Eita, nós. Gente, você tem que desapegar. Por quê? Porque nada nesse mundo vai te salvar. Tá entendendo, seu pecador, filho de uma égua? Eita, nós. Os caras dizem assim, vão pagar pra ser feliz. Ó, quanto mais paga pra ser feliz, mais tragédia acontece. Gente, vocês não têm noção da babaquice e da heresia que vocês estão cometendo. Eita.
5: Mas já disse um dia o nosso amiguinho que foi lá pro lugarzinho e voltou. Quando quiseres rezar, você entra no teu quarto, no aposento, quietinho, em silêncio, não fala pra ninguém. Nessa coisa de ficar fazendo propaganda. Ai, olha só, nós ajudamos o rabo.

0: Amigo, deixa que eu te dou um canto de sereia. Falando em canto de sereia, se morreu afogada a sereia, já imaginou? A sereia vive no mar. Se é que ela existe, que não existe. Pronto. Las bruxas que elas azai o cão do rabo feito. Eita. Gente, vocês têm que desapegar de tudo. Nada vai salvar vocês, tá? Pode acreditar. Eu tô falando a verdade porque é uma só. O resto é conspiração e pra tirar o teu dinheirinho e o teu dinheirão. Pronto, né? E se alguém fizer de tudo pra ficar brabo comigo, pode ficar. Porque eu sei quanto vale um talagaço depois daquela comidinha boa. Eita, nós, né? Outros dizem assim, ó, tu deixa a mulher beber, você só vai lá e dá-lhe. Se aqui é a sua rádio pra acordar, tamo junto. Tamo junto. Eita.
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0: Acordei pensando na perereca. 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Eita, nós.

6h24, mais uma da boa pra você aqui, ó. E não é à toa, né? O nosso programa é assim, ó. Oh, tô rindo à toa, hein? 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
5: Tá aí a temperatura para você, 16 graus, chuva 2%, né? Vai ser predominantemente nublado. Eco, umidade 93%, vento de 8 km por hora e estamos aí. Tem que ser agora. Se é para vir, que venha. É, do céu a gente espera tudo, né? Menos o quem? Quem que a gente não espera? Ah, você quando morre diz que vai pro céu, é, tá bom, né, tá bom, tá lembrando? Então tá, se vier aquele que tu tá pensando, que tu tá achando que vai vir, porque te assustaram, você cuida, tem que pegar e se cuidar mais, tá bom? Eita, tamo aqui, ó.

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4: Bom dia, alemão, bom dia. De segunda a sexta aqui, olha aí, ó, confere.

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0: Verdade, gente. Tem gente que ouve nosso programa e diz assim: esse piá fala muita besteira, mas nem que queira eu vou mandar uma reguezeira. Então, reguezeira, né? Vou mandar reggae aqui no programa gaúcho, tu não tem bobinho. Mas se tiver algum reggae gaúcho aí, pode mandar a dica que nós roda pra cá, tá bom? Opa, opa, opa, bom dia, sextou, grava outro pra mim, me envia, te envio sim, oh, cuidado com os enviados, enviados, enviados, aí ó, avisa o Zanini, o Alisson e o Ellison que pro feriadão de 7 de setembro, o primo Giovanni Casagrande vai vir de Bento Gonçalves, de Bombacha e tudo, vai trazer até uns vinhozinhos pro locutor lá, eco. Para o Zanini, agora tão pouco melhor preparar aquela sopa, um feijão, eco, não faz eu andar, não faz eu andar, atenção, um feijão com arroz, com ovo frito, salame e o rango, tá bom? Para receber o Giovanni Casagrande que vem visitar aí o povo do Paraná. Alô, você que me faz falar, obrigado pela sintonia. 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Bom dia, alô. Tamo no ar aqui, ó. 106.3 no dial. É a Ana Uim, a queridona de Francisco. Bom dia, gente.
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0: Gente, me pediram uma vaneirinha, então vai nessa aqui, ó, mas não perca a linha, tá bom? Não vai me dar uma de malandro agulha, né? Malandro agulha, sabe? Essa é véia, gente. Dá o rabo e não perde a linha. Eita, para, gente. Eita, vamos nessa. Vem, vem, lida pesada, gente.

0: Tá bueno, mais que tranquilo, tô aqui, ó, no compromisso contigo. 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
0: Toca uma do Sidney Lima pra mim ouvir ali. Claro, claro. Quem que tá falando? Oh, vai, ó, oh, porco de... É verdade. Vai lá, Sidney Lima. Olha, tá aí, ó. Deixa quieto, deixa quieto. Tá bom, chega, chega.

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0: Corinthians, minha gente! 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
3: Lá pelas tantas, o Nório começou a falar os negócios assim, mais ou menos, ó. Vai ouvindo aí.
4: 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Oh, mulher querida do meu coração. 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Gosto muito do rádio, mas curto o vulgo alemão. Ele alegra a família inteira e as pessoas de opinião. 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É, tchê.
5: Eita, programinho bom.
6: É, gente, falando em programinho bom, tem umas minas ali na Curitiba que faz brincadeira, né? Viu? Não atiça os velhos, alemão. Eu sempre te falei, não atiça os velhos que eles acordam tipo galo velho. Querendo trepar na galinha. Gente, vamos cercar o galo, vamos cercar o galo, né? Sabe que tem uns palavreados que o pessoal diz aí que eu não sou bem acostumado. Por exemplo... Não, deixa pra depois. Vamos fechar aqui, ó.
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6: Aquele sucessinho bem bagualo pra você, pra fechar com Pedro Hortaça hoje, pátria colorada. Alô você, hein? Pra você que tem time, pra você que não tem, pra você que se exibe, pra você que não se exibe.
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É, bom dia para você que tá no nosso programinha, tá de carona com o melhor programa aí, da Aurora, né? Bateu aquela sintonia, você tá comigo todo dia, não. De segunda a sexta, das 6 às 8 da manhã, não me canso de falar. Alô, você que gosta de namorar. Um dia a gente vai fazer um programinha romântico aqui, só para você namorar às 6 da manhã, tá bom? Que dia tu prefere? Segunda, terça, quarta, quinta ou sexta? Quantas tu tá dando por mês? Eita! Lembrando que todo programa é sagrado, velho. Já daquele... pois é, eu ia falar uma besteira, mas vamos deixar pra depois. 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Alô, em frente à BRF, no Pinheirinho. Você dê graças ao diabão, que o diabão é o diabão e o dia ruim é o dia ruim. 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
1: Gente, vamos cobrir as éguas. Eita, é verdade, diz que vem neve e vem frio, chuva. Cobre as éguas, cobre as éguas. Ei, o garanhão tá sorto. 7 e 8, bom dia! Já comeu seu biscoito? Ah, que alegria, né?

Gente, pra você que gosta do comprido, eita, só me faltava, né? É gente também. Ó, alemão só a gente contar no banheiro, diz ele assim, tem gente, rapaz.

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1: Eita, programinho bom!
2: Acordei ontem pensando na Barrosa, disse, essa vaca vai dar 50 litros hoje. Daí minha mulher disse assim, vai você, hoje eu não tô afim de pegar nas tetas da vaca. Gente, eu tô desconfiado que essa mulher é viado. Viu, é brincadeira, gente, você sabe que a gente brinca aqui, a gente não tem preconceito nenhum, gente. Tem que falar abertamente que o outro lá deu o rabo pro... Mas tá louco, né? Se você tem alguma coisa contra, não interessa, vá se ferrar, tá bom? Porque nós aqui gostamos de falar, parlar e brincar. Se você não gosta de brincar, vai direto pro xilindró. Eita, né? Gente, é assim que funciona, né? Tem essas coisas muito especial aí, que é uma coisa bem legal, sabe? É você aceitar as diferenças, de resto, vale a tua crença, tá bom? Eita, vai chegando mais uma aqui no modão aqui, nós sabe que tá bom, é ou não é? 7h14, agora virou 7h15, hein? Virou, virado é melhor pra...

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2: Gente, eu queria lembrar das potranquinhas que eu adoro, sabe? Ainda mais quando dão coice. Se as que dão coice, essa é das boas, viu? Porque um dia ela se entrega. Alô, potranca selvagem, Jaine aqui pra você que pediu no nosso programa. 7 horas 17 minutos, tem que ser agora, senhores, senhoras. Bom dia!

0: para fazer um arroz bem soltinho e delicioso. Durante o cozimento, pingue algumas gotas de limão.
1: Daqui a pouquinho tem muito mais. Fique com a gente.

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4: Pra você que tá acordando esse momento, um dia minha mãe falou: vai, seu Sarnento!
1: É verdade. 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
7: 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É, gente, vamos brincar forrozinho gostoso. Ai, que maldade, delícia. Delícia, muito delícia, gente. Chega aqui junto, 7h30. Alô, você que me aguenta, me trinca. Tá aí, ó, irmãs Galvão, gente. Essa noite vai cair sereno, hein? Pode contar.

0: Olha só lá, dona Creuza, mandou um abraço pra quem te abençoa. Abençoado, né? Abençoado quer dizer o quê? Abençoado, o cara que conquistou seu capital. Aí, ó, tá bem abençoado, foi no suor, certo? Daí o resto se aproveitam. Diz, tu tem que dar a tua parte, mas eu, Jesus, se Jesus tivesse aqui agora como ele está, né, você ia levar uma garganteada.
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0: Gente, quando acordar, e se você não puder me esquecer, lembra que eu amo você. Por quê? Porque eu falo a verdade. Essa coisa de trocadinho, ladainha, cansei. Alô, 7h34, gente. Sim.

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1: 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Bom dia! 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Um abraço todo especial pro seu João Telmo de La Libra e o Mano e o Ita e todos os colaboradores e a família de La Libera por estar com a gente aqui nesse programa também, hein? Mecânica pesada no seu caminhão é com o seu João Telmo de La Libera e seus filhos, em frente à BRF, no Pinheirinho, combinado?
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1: Sete horas 41 minutos, a gente traz um Teodoro Sampaio pra dizer assim, ó, joguei o aio pra cima e o aio não caiu. Cai aio, cai aio. Gente, casaco verde, alô você, tamo aqui, ó, que bom, 7h41, hein?

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3: 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Lembrando que o nosso programa é de segunda a sexta, das 6 às 8 da manhã. Hoje é dia 7 de agosto. Tá tudo a gosto do Pepe, do Papá, do Pipi, do Popó e do Pupu. Que bom, né? Daqui a pouquinho tem Sintonia da Cidade com Gilson Rafael aqui na Queridona de Francisco, a 106.3 no dial. 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Lembrando que hoje tem a feirinha da Cango bem em frente aqui à Radional Win, tá bom? Filezinho de tilápia, salaminho, vem pra cá que tem, meu amiguinho. Alô você, tem mel, tem sim senhor. Alô, a feirinha na Cango hoje, vem com a gente e você também. Alô?
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1: Quero mandar uns alô todo especial aqui. Alô Vanderlei, Remi, alô Catadal, alô turma da Mombelli. Tudo de bom pra vocês. Alô Jones, alô Fernando, alô Donatelli, alô Alcione. Tamo junto, alô Marcos Sabarro e família. Tudo de bom. Alô Gauchinho, Ivete, alô ninguém se mete aqui, né? Tá alô você, Renan, alô Brian, também João Telmo de La Libera, o Manuita e toda a família de La Libera, sempre cuidando bem do seu caminhão, tá bom? Alô, dona Elisandra, alô, Gustavo, alô, alô, Samuel, alô, Érica, tamo junto! Também Edinho, tamo junto, alô, meu amigo, alô, você, tamo com a gente por aqui, alô, você, alô, Emídio, tá na escuta, tamo na luta! Alô, você que curte o nosso programa, alô, Valde, alô, família Fornalha, aqui com a gente, que maravilha! 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Falou, gente, barbaridade é bom que mete medo. Tamo junto, não tem segredo. Eu volto amanhã, 6 horas da manhã. Vem aí, Gilson Rafael, Sintonia da Saudade, da cidade. Tchau, beijão.

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7: Opa, tudo bem? Bom dia, agora 8:06.

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2: Bom dia, coleguinha, como

0: Alô som, alô testando som, alô som, teste som, testando vinhetas.
1: Aqui só toca sucesso.
0: Ok, obrigado. Hoje também testando aqui o fio.
2: Meu fio, meu fio, olha fio aí.
0: Testando o peido, muito bem. Ok, isso, tudo certo? Então tá bom, ao ar. Ai, ai, ai. Começando mais uma sexta-feira, né, gente? É isso aí que a gente quer, né? Uma sexta-feira leve, tranquila, né? Com essa chuva que caiu sobre Francisco Beltrão ontem. Enquanto algumas cidades do nosso amado Rio Grande do Sul... Gente, que tristeza, meu Deus do céu. Ontem eu vi o vídeo de uma senhora filmando. Eu não vou me recordar agora, mas eu vou tentar buscar essa cidade no Rio Grande do Sul. A gente já começa falando de coisa ruim, sabe por quê? Que a gente tá agradecendo as coisas boas aqui na nossa região, gente. Deus que nos livre, viu? Aquela senhora lá rezando o Pai Nosso, sabe? Senhor da Glória e Pai Nosso que está aí no céu e aquele troço vindo, gente. Aquele negócio lá no fundo enorme, vindo, rodopiando, vindo com tudo, arregaçando o que via na frente. E aquela mulher na casa dela, não vem aqui, meu Deus do céu, livra a nossa casa e pedindo assim, Senhor, e o cara filmando. Vamos pro porão, mãe. Falando o cara, falando, vamos pro porão. E a mulher olhando e rezando. Falei, meu Deus do céu. E aquele troço vindo, gente. Isso tudo aí é o que os meteorologistas diziam, será o El Niño? E a gente também aqui não pode ficar quieto, viu, gente? Tentar passar aí, apagar a fumaça com a peneira, né? Não adianta, né? Ou tapar o fogo com a peneira também, né? É uma coisa que a imprensa tem que se reunir e falar o necessário também a respeito dessas enchentes, a temperatura. É todo mundo falando sobre isso, viu, gente? A temperatura do oceano que fortalece o El Niño, viu? E é o alerta que tem para risco de enchentes e temporais, inclusive aqui no Paraná também, viu, gente? A risco de alertas aí pra frente, a gente já começa a sexta-feira de hoje falando. Por quê? Pra assustar as pessoas? Não, é a nossa obrigação de comunicar, né, gente? Que pode acontecer essas coisas aí. Os meteorologistas acompanham diariamente, dia após dia, 24 horas, acompanhando se pode vir ou não uma catástrofe, vai saber, né? Ou seja, então é preocupante, né? Mas não devemos nos abalar, porque realmente isso haveria de acontecer um dia, né? Já estava escrito na Bíblia, né? Quem é cristão sabe do que a gente está falando. Se você falar, ah, sempre foi assim, a vida toda, desde 1800, que uma vez ela encheu aqui, sim, sempre foi assim. Mas hoje, com a informação, ela corre muito mais rápida, né? Através da internet. Então é bom a gente já se ater, se orientar do que pode acontecer, né? Antigamente não era tão forte assim, não tinha tanta comunicação, né? E hoje também tem todo o sistema de meteorologia, né? Um sistema moderno, né? E a gente fica mais tranquilo, inclusive, né? Mas enfim, Deus é quem dá a última palavra e se Ele mandar vir também, vamos fazer o quê? O que nós temos que pedir, Senhor? Tenha misericórdia daquele povo lá do Rio Grande do Sul que tá sofrendo, viu, com essas catástrofes aí, viu? É vento que vem destruindo casas, que o cara demorou anos pra construir. É complicado, mas enfim. Não vamos nos entristecer, não vamos deixar de sonhar, porque realmente o sonho, né? Se acabar o sonho, acaba a vida, né? Quem não tem sonho, não tem vida, né, gente? É assim que funciona, tem que sonhar, porque tem muita gente que fala assim, ah, eu não vou fazer tal coisa, porque vai que acaba tudo da manhã também, e aí não usei nada e não sei. Tem gente que pensa assim, viu, gente? É muito triste, né? É, um chimarrãozinho agora também é bom, né, gente? Mas vamos falar de coisas boas, né? Coisas maravilhosas da nossa vida. Ai, ai, ai, meus cabelos. Agora exatamente 8h12. A gente vai até às 11 da manhã com muita música e comunicação no seu rádio. Bom dia pra você, Anauim FM. Hoje, dia 7 de agosto. Domingo é dia dos pais, né? Vamos comer uma carne lá com o nosso véio. Graças a Deus, eu tenho a oportunidade de ter o pai junto. Então vamos comer uma carne com o pai, né? Quando é dia das mães, come junto com a mãe. Quando é aniversário de todo mundo que tá junto. Graças a Deus, né? Isso ainda é uma dádiva. É uma dádiva, né? Estamos na lua minguante, viu, gente? Um dos maiores desperdícios da vida não é o tempo, é a espera. A espera de começar, à espera do momento perfeito, à espera da coragem aparecer, enquanto você espera, a vida acontece. É a frase do dia. Hoje é dia do farol. Hoje é dia, adivinha do quê? Da cerveja. Ai, que delícia! Beba com moderação. Hoje é dia do escultor. Hoje é dia do maratonista. Em Francisco Beltrão temos muitos maratonistas. Hoje é dia do coração púrpura. Hoje é dia da serpente marinha. Uau, aqueles filmes da serpente marinha. Será que existe a serpente marinha, gente? Deve existir uma serpente no fundo do oceano, será? Acho que não, né? Ah, vai saber também, né? Hoje é dia da torta de Braham. Hoje é dia da framboesa com creme. Que delícia. Hoje é dia dos oradores profissionais. Quem pega o microfone e dispensa comentários, né? Hoje é dia do balão d'água. Guerra de bexiga. Ai, que legal. É isso mesmo. E hoje também é aniversário do querido estado do Rio Grande do Norte. Estado maravilhoso do Rio Grande do Norte. Bom dia, meu povo. Bem-vindos ao Sintonia da Cidade. Boa sexta-feira.

0: Bom dia, Jesus.
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0: 7 de agosto. Amo a tua casa. Eu amo, Senhor, a habitação de tua casa e o lugar onde tua glória assiste. Andando nas ruas, nos aeroportos ou viajando por aí, encontro com frequência pessoas que dizem: eu amo Jesus, considero-me um cristão, mas não gosto da religião. Não pertenço a nenhuma igreja. Essa maneira de pensar parece ser politicamente correta hoje. Existem pessoas sinceras que acreditam que a igreja não é necessária. O que realmente importa é estar bem com Jesus. Mas o texto de hoje afirma que Deus tem uma casa onde a sua glória se revela. E esse lugar de habitação é a igreja. Isto significa que Deus precisa de uma casa para habitar? Claro que não. Na ocasião em que Salomão inaugurou o templo de Israel, ele orou dizendo: mas, de fato, habitará Deus na terra. Eis que os céus e até o céu dos céus não te podem conter, quanto menos esta casa que eu edifiquei. Não, o templo não é construído por causa de Deus, nem a igreja existe porque Deus precisa de seres humanos que o adorem. É tudo o contrário. O ser humano precisa de uma igreja e de um templo. Quando Israel viajava pelo deserto, Deus ordenou: e me farão um santuário para que eu possa habitar no meio deles. A construção do templo foi a resposta divina à carência humana. Deus não precisa habitar em nosso meio. Somos nós que precisamos tê-lo ao nosso lado. Sim, você pode dizer, mas para isso não preciso de igreja nenhuma. Precisa sim. Você é uma brasa que, fora do braseiro, está condenado a apagar-se e virar cinza. É próprio da natureza humana. Ninguém pode ser uma ilha e viver sozinho. Uns precisam dos outros e todos precisamos de Deus. A igreja é o lugar onde a glória de Deus se revela e a presença de Deus se faz sentir, conservando a experiência espiritual viva, a despeito de seres humanos fracos e defeituosos. Se a Bíblia é o roteiro para uma vida feliz e os conselhos divinos nunca falham, por que este conselho não serviria? Por isso, hoje, antes de iniciar as atividades do dia, diga como Davi: eu amo, Senhor, a habitação de tua casa e o lugar onde tua glória assiste.
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0: Chiara!
1: Salvador!
2: Pra você que tá ouvindo a gente na sexta-feira, fique feliz que hoje é sexta-feira, tá?

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1: Essa você precisa anotar, porque agora vamos apresentar dicas e truques para a sua cozinha. Você sabia que a água em que se cozinham ovos é ótima para regar plantas? Pois é, isto porque durante o cozimento ela retira o cálcio da casca. Daqui a pouquinho tem muito mais. Fique com a gente.

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8: E aí, bom dia, tudo bem? Muito bonito, né? Muito legal.

0: 8 horas mais 30 minutos. Obrigado a você que ouve a programação 106 no seu rádio. Tudo de bom pra você. Vamos até às 11 horas da manhã com muita música legal por aqui no seu rádio. Bom dia a todos vocês que ouvem a programação 106. A você que tá ligado com a gente todos os dias por aí, né? Maravilhosamente bem, sossegado, tranquilo. Então tá bom, vamos juntos até às 11 horas aqui com o Sintonia da Cidade. Alô, meu amigo Arno Gonçalves. Como é que é? Ô, Moloide, como é que tá, Moloide? A risada. Ei, meu companheiro, velho, meu velho amigo de guarda. Saudade de você, meu querido. Alô, Arno Gonçalves. Deus, olha, esse bicho velho aqui tem história, viu? Meu Deus do céu. O homem que por muitos anos fez a segurança da fronteira. Já viu muito tiro, bota, facão, estouro, foguete, sirene, grade, paz, soco e tiro. Querido policial da reserva lá em Dionísio Cerqueira, ouvindo a gente, meu querido Arno Gonçalves. Uma carne castelhana que Deus me perdoe, como é que pode aquele homem, né? Um beijo pra você, meu irmão, tudo de bom, viu? Grande abraço aí, tá? E saudade, né, das nossas empreitadas sudoestinas em Santo Antônio, do Sudoeste. Ei, bicho velho, tudo de bom pra você, meu irmão, saudade, viu? Quero mandar um abraço também aqui. Pessoal da Calcibel Calçados ouvindo a gente, alô, Andrei, bom dia, meu irmão, como é que estamos por aí, tudo certinho? Bom dia a toda a equipe do RH aí, né, galera que organiza, né, a Calcibel Calçados. Obrigado, meu irmão, obrigado pela audiência, tudo de bom pra vocês aí, tamo junto, obrigado pela parceria. Agora, 8h32, melhor dizendo assim, acessando os abraços aos queridíssimos que estão ouvindo a gente por aqui agora também, né, é uma maravilha. Ao faltando um beijo... Ele mandou. Ah, que achou essa música do Corpo e Alma? É, daqui a pouco. Nós tocamos Corpo e Alma aqui, porque o pessoal gosta, né? Da banda Corpo e Alma, né? Fez história, conseguiu fazer história aí. Pós perigosa e linda, né? Conseguiu se sobressair no nível nacional de comunicação com o mundo. Ai, ai, ai. Que maravilha. Exatamente. 8h33. E é claro também, a gente destaca aqui o abraço, o carinho aos amigos que ouvem a gente aí em todos os lugares do Brasil, através da internet, né? É claro, através da internet vai mais longe, né? Maravilha. Ô, gente, um recadinho aqui do nosso querido. Mandar um abraço especial aqui, mais do que um abraço, um grande beijo aí também ao Dr. Valderes Luiz Escalco, presidente da Comissão de Concurso Público da Polícia Civil do Paraná. Reta final, meta batida, né? Com todo o trabalho de divulgação aí para o concurso, né? Para a escola de novos policiais civis. Muito legal o trabalho aqui com o Dr. Escalco, né? Só escuta o recadinho dele aqui, é muito legal.
1: Estamos na reta final, no período de inscrições do tão aguardado concurso público da Polícia Civil do Paraná, que vão até às 16 horas do dia 12 de agosto de 2026. As provas objetivas já estão agendadas para o dia 11 de outubro nas cidades de Curitiba, Londrina e Cascavel. A principal pergunta que me faz, o que o doutor recomenda nesse período? Bom, por primeiro, faça a sua inscrição. Em segundo, evidente, pois, que se trata de um período de confinamento, um período de elevado esforço, dedicação, abnegação. É como se fosse a concentração da final da Copa do Mundo. E, acima de tudo, afaste-se de pessoas negativas, pessoas que não te apoiam, pessoas que talvez nem queiram que você se inscreva no concurso. Afaste as pessoas. Não te apoio, não te ajudo, não te incentivo em nada. São pessoas negativas por excelência, que veem dificuldade em tudo. Ah, porque está chovendo, ah, porque está frio, ah, porque está calor, ah, porque o edital é isso, é porque o edital é aquilo, porque a banca é isso, a banca é aquilo. Por favor, afaste dessas pessoas negativas. Foco nos estudos, foco na missão. Deus abençoe grandemente você que deseja, que almeja, que tem o sonho de se tornar policial civil. Muitíssima boa sorte, venha fazer parte da melhor Polícia Civil do Brasil.
0: Ô, louco, hein? Que achou, rapaz? Hã? O delegado Scalco aí entrou na mente do povo, hein, rapaz? Afaste de pessoas que falam não, afaste. Tu viu só as ideias do homem, rapaz? É, o homem é forte, velho. Entrou na mente do povo, hein, velho? É isso aí. Cara inteligente demais, né? Inteligentíssimo. Obrigado, doutor Scalco, pela amizade, né? Pela parceria. E meta alcançada, já tá no bico do corpo, já tá tudo certo, viu, gente? Só que tem vaga ainda pra você que quer ser um policial civil. Tá na hora, viu? Chegou a sua vez, fica ligado. 8h36 agora, bom dia cidade, bom dia. Boletim policial no ar a partir de agora. A Polícia Civil, inclusive, tá procurando foragidos acusados pela morte de Alan Pastoriza. Tá bom? O crime aqui que aconteceu, inclusive na... Onde é que foi que cidade que é isso aqui? Na Kim Beltrão e Marmeleiro. Deixa eu só ver aqui essa informação. O crime aconteceu dia 19 de julho, ainda deste ano, na área central da cidade. Deixa eu ver aqui. Onde é que é em Marmeleiro, né? A Civil que divulgou essa na quinta-feira a foto dos investigados por homicídio qualificado em Marmeleiro. Tá? O crime aconteceu dia 19 de julho. Ainda no centro da cidade. Na ocasião, a vítima Alan Testa Pastoriza foi perseguido desde a rodoviária municipal e atingido por disparo de arma de fogo na entrada de um estabelecimento comercial vindo a óbito no local. Tá? Então aqui é o quem matou então, né, o filho do vereador de Marmeleiro, tá, gente? Com base nos elementos reunidos durante o inquérito, a Polícia Civil representou pela prisão preventiva dos investigados. Os mandados foram expedidos pela Justiça, porém os suspeitos ainda não foram localizados. A investigação segue com o objetivo de localizar e prender os foragidos, tá? Inclusive, tem o Disque Denúncia, viu, gente? No 181, tá? O Disque Denúncia, ou também no 190 com a Militar. No telefone 3525-1202, que vai dar na delegacia de Marmeleiro, ou do Disque Denúncia, o 181 ou 190, tá bom? Então, os criminosos que fugiram em um Santana e abandonaram o carro na Água Branca, tá bom? A polícia já tem o nome deles aqui, homicídio qualificado, prisão preventiva, tem só a cara dos meliantes aqui, né? E o nome Gabriel Rosa da Silva e Luciano Melo, tá? É o nome dos caras aí acusados de homicídio qualificado. E os dois, né? Com essa denúncia aqui também, que você pode ajudar a identificar onde estão esses criminosos, tá bom? 8h38, a polícia já tem a identificação, né? Sabe quem é, então por isso. O muito importante de tudo isso realmente é você ajudar a polícia, né? Nas investigações, inclusive, tá bom? Já no fórum, um réu condenado e o outro absolvido em júri popular em crime de homicídio. Em julgamento, na quinta-feira, ontem, aqui em Beltrão, no novo fórum, comarca de Francisco Beltrão, os réus Pedro Natan Fernandes Caetano e Leandro Fonseca Naia foram julgados pela morte de Adenilson Ferreira dos Santos. Pedro Natan foi absolvido e Leandro foi condenado. De acordo com a denúncia do Ministério Público, o corpo de Adenilson foi localizado na entrada da linha Eva, às margens da 180, em Beltrão, na manhã do 11 de janeiro, ainda 2023. Posteriormente, foi constatado que a morte foi causada por asfixia entre o 10 de janeiro, na madrugada do dia 11, né? A investigação apurou que os dois acusados e outras pessoas, entre elas o adolescente de 17, fariam parte de uma organização criminosa denominada Primeiro Comando da Capital, PCC. Conforme a denúncia, por meio de uma videoconferência realizada por celulares, eles teriam promovido um tribunal do crime, abre aspas e fecha aspas, no qual, em comum acordo, decidiram pela execução da vítima. Ainda segundo a investigação, o homicídio foi transmitido por videoconferência. Ao término da investigação, os dois acusados foram denunciados pelo MP e se tornaram réus por decisão do Poder Judiciário, sendo submetidos a julgamento pelo Tribunal do Júri. O julgamento começou às 19h50, às 9 da manhã e acabou às 19h50, né? A doutora Janaína Monique Zenelato Albino Signorini, que presidiu a sessão do júri, anunciou a sentença, né? Falar em doutora Janaína Monique Zanellato Albino Signorini, temos um novo juiz em Francisco Beltrão, né? Que achou? É muita moral, né? Eu toquei a formatura dele, viu, gente? Formatura em direito. É, rapaz, coisa linda. Eu não vou nem falar o nome dele aqui, porque, né, tá muito famoso. Legal demais, né? Parabéns aí mais uma vez aí ao nosso querido advogado aqui de Francisco Beltrão. Realmente fazendo aí um trabalho incrível. Incrível. Eu não vou falar quem que é o novo juiz. Tem gente que não sabe, né? Meu amigo particular, meu querido amigo particular.

0: A gente quer mandar um abraço especial aqui também a todas as pessoas que estão junto com a gente, ouvindo a programação agora, a família Savarro. Muito obrigado mais uma vez, né? Parabéns aí ao cargo de novo juiz em São Luís do Maranhão, anunciando aqui, né? A imprensa toda, na verdade, né, gente? Está anunciando aqui. Meu querido amigo Eduardo Savarro. A gente acompanhou, ou seja, bom, a gente tocou a formatura de direito dele e agora ele está indo embora para ser juiz em São Luís do Maranhão. Lá na capital. Já pensou? O cara vai ser juiz na capital. Rapaz do Maranhão. Grande Savarro. Eduardo Savarro. Ele merece. Um cara queridíssimo na nossa cidade, né? Parabéns, Eduardo Savarro, pai do vereador Bruno Savarro, né? Advogado também, né? Família aí famosíssima em direito, né? Eita, coisa boa. Parabéns, viu? Vamos em frente. Agora exatamente 8h42. Deixa eu ver aqui. Casal investigado por matar homem em situação de rua é preso durante ação conjunta. Muitas informações aqui, né, na nossa querida internet hoje também circulando. Mas hoje é sexta-feira, gente. Já vou deixar de lado as principais, só as principais notícias que tem aqui mesmo ultimamente, das últimas horas, tá? E vamos em frente, é claro, com muito mais músicas daqui a pouco no seu rádio, tá? Esse aqui é o Boletim Arno Gonçalves, tá bom? Boletim policial. E a gente vai até as 11 horas com muita música. Daqui a pouquinho tem muito mais sucesso pra você, tá bom, gente? Houve um acidente ontem, né? Crende, os pais, aqueles carros ontem se embolaram aí, gente. Coisa triste, hein? Bombeiros a toda ontem aí, correndo pra 180, trevo de acesso a Itapejara do Oeste. A colisão que envolveu um Voyage, um VW Cross, também por aqui. Uma pessoa que estava no Voyage ficou encarcerada, olha só. Sendo necessário o trabalho de resgate por parte do Corpo de Bombeiros. No Fox estava o condutor e uma criança de 3 anos. Ambas foram encaminhadas à UPA. Ainda o condutor do Cross Fox não sofreu ferimentos. A rodoviária estadual realizou a realização da sinalização, né, no local e registrou a ocorrência. Além de coletar as informações para a elaboração do boletim de ocorrência. Muito obrigado. Equipe Lucas Maciel, PP News. Equipe Maciel, mais uma vez obrigado. Thank you so much. 8h44, é isso, as notícias de hoje aqui da nossa região sudoeste do Paraná, o que é destaque em todo o sudoestão do Paraná. Bom dia pra você que tá ouvindo a gente. Ontem entendeu, deu mais uma colisão, meu Deus, ontem deu mais duas colisões também aqui, rapaz. Uma no centro de Francisco Beltrão, um motociclista que se arrebentou tudo. E uma na estrada do Picadão. Essas informações trouxemos ontem já aqui também, né? Então, as ênfases para os acidentes que continuam na nossa área central de Francisco Beltrão. Sempre uma, duas, três motos por dia estão tombando em nossa cidade. O que está acontecendo com os nossos motociclistas de plantão, hein, gurizada? É triste, né? Meu Deus do céu. Gente, eu vou falar um negócio para você, viu? A gente que já sofreu acidente de trânsito com moto, eu já fraturei uma costela, né? Inclusive aquele trechinho que eu me acidentei já faz uns 3, 4 anos, faz mais. Ainda não tem nada naquela esquina lá, viu? Vou cobrar meu amigo Celo da prefeitura aí, pessoal do Debetran, precisa de um semáforo lá naquele cruzamento. Ao lado do Belmiro, quem vai lá para Santo Antônio, a Avenida Santo Antônio, lá que vai para o Cristo Rei, que sobe para o aeroporto, Abdon Fulman, lá necessariamente, do ladinho, na esquina, ali precisa sim de um redutor de alguma coisa. Eu prefiro ali, gente, eu como cidadão, como motorista, que pago meus impostos, também tenho direito a opinar, eu ali prefiro um sinaleiro. Porque no cruzamento para baixo do Belmiro, onde vira ali, passando em frente, que vai para baixo motos ali, ali não tem sinaleiro, ok, não precisa, ali todo mundo respeita que quem vai, tá de boa ali, né? Agora, quem vai para ir pro bairro Cristo Rei, esse lugarzinho ali é terrível, já me acidentei, já passei por vários acidentes, imagens que eu tenho de bombeiros ali com seus veículos parados naquela esquina já são muitas na minha cabeça, então já são muitos acidentes naquele trecho ali, tá? E eu não tô aqui pra queimar o filme de ninguém, não preciso fazer isso, só tô aqui pedindo mais uma vez pro povo fazer alguma coisa daquele projeto ali, tá bom? É como esses dias, não fui lá no... Só modão lá, boteco de... Modão de boteco lá com meu amigo Mazoquim, com o bruxo Evandro lá. Eu fui lá esses dias, tava falando daquela avenida que tem as capivaras ali. Todo mundo sabe, né? Que é a Avenida das Capivaras. Não sei o que, Mazoquim, que é o nome do pai do Mazoquim, ali, é o nome daquela... Que só vai, não vem. Que nem eu falei, por que não faz vem e vai ali, gente? Ali é muito legal, ali, ó. Vamos movimentar mais aquele trecho pra quem vai reto ali na Antonina, né? É Antonina, acho que é, né? Desce reto ali e se boleia lá pra baixo, perto do Rio Marreca. Ali devia ir, devia voltar, né? Vai desafogar bastante o trânsito também, né? Pra quem só vem ali do lado da... Do Camilote, né? A gente conversa aqui, a gente se entende. A gente dá ideia, né? Vai que o pessoal acata, né? É, rapaz, verdade. Muito bem, 12 pras 9 agora. Vamos pra frente, gente. Vamos pra frente, que hoje é sexta-feira. Hoje é sexta-feira. Chega de canseira. Quero uma verdura pra... Opa, lá ele, rapaz. Sai fora. Não, eu tô falando verdura da feira. Não. Ai, meu Deus do céu. Chora não, bebê. Fala aí, meu querido Cláudio Honor Rochedo Melo. Quem é que quer verdura? Ah, fala pra mim. Ah, chega de notícia ruim. A gente só tem notícia ruim pra dar aqui nos policiais, mas é que faz parte, tá, gente? Mas hoje a gente vai deixar um pouco mais calmo, porque é sexta-feira. O pessoal tá assustado com as tempestades aí com o El Niño. Vendo no varejão. Ó, a voz desse homem aqui, ó. Chega domingo, eu abro uma... Cantava bem, né? O Falcão, né? O falecido Falcão, né? Quem é que quer verdura? Esse Falcão aqui é o primeiro, né? O verdadeiro. Aí entrou outro que canta igual também. Ei, você. Será que pra falar de quem gosta de... Felipe Falcão é o Cláudio Nor, né? Vai, Cláudio Melo, na feira aqui da Nauim FM. Vou começar a cobrar aí, viu, Cláudio Melo? Os honorários aqui de botar a feira no ar aqui, porque... Nunca me dão nada, né, cara? Nem um pirulito. E eu vou começar a cobrar do pessoal da feira aí, ó. Como é que tá aí? Tá bom na feira aí? Deve tá uma delícia.
1: Oi, dia! Estamos chegando, de alegria. Sexta-feira chegou e nós estamos aqui com a feira em frente à Super Rádio Anauim, a nossa rádio de todos os dias. É 23 anos. Bom dia pra você.
2: Bom dia, bom dia.
1: A voz inconfundível do sudoeste do Paraná, oeste catarinense e sul do Mato Grossense. É Itamar Pola.
2: Eita, índio velho.
1: O que temos de bom, Pola?
2: Aqui nós temos a chuva que não tá muito boa aí, mas o restante aqui tá ótimo, aqui na feira da Cango. Aqui.
1: Você sabe a frase do Gilson? Diz que quando chove... Não faz seca.
2: Diz o ditado que o polaco também diz assim que ele nunca erra. Se não sai sol, chove.
1: Eita, Pola, é um poço de alegria. O homem tem hemorragia de amor pela sua esposa, Dona Neuza. Também vive aqui conosco, sempre nessa alegria de sexta-feira. Enquanto esse senhor conta dinheiro, parece... Ele não é o Silvio Santos, mas não é, né? Bom dia.
3: Bom dia.
1: Seu nome?
3: Genésio.
1: Seu Genésio, o senhor mora onde?
3: Genésio.
1: Hoje o senhor tá com a guaiaca cheia, tá com dinheiro. Vamos gastar o final de semana, Genésio?
3: Vamos gastar.
1: Tá certo, bom dia pra você, pra família, tudo de bom, bom final de semana.
3: E obrigado igualmente pra você.
1: Parece que hoje eu tô narrando futebol, né? Não, vou ter que voltar, Zé Antigo. Bom dia, minha professora... Jaqueline Antunes Cruz Petri.
4: Meu Deus, bom dia.
1: Bom dia. Tudo certo?
4: Tudo bem.
1: Cadê o papai?
4: Tá saindo agora, prazer técnico.
1: A caminhada veio, né?
4: É, aquela sempre.
1: Jaque, o que tem aqui de bom pra vender aqui em frente à nossa feira da Rádio Anauim?
4: Hoje veio torresmo, salame, a banha, linguiçinha, costelinha e kit feijoada.
1: Tá certo. Eu acredito, assim, pela minha experiência de vida, que o Petri passou no tempo. Do cardiologista, porque o Inter passou lá.
4: Verdade, acho que passou.
1: Eu torci pro Inter, ó, eu torci pro Inter.
4: É isso aí, tem que torcer mesmo.
1: Corinthians, pode lembrar que eu não gosto do Corinthians.
4: Eu também não gosto.
1: Tá certo, bom dia pra você, bom trabalho.
4: Obrigado, igualmente.
1: Chegou aquele cara da tilápia, chegou, tem tilápia aqui, tem. É tilápia, mas o homem da tilápia tem um celular que parece que é ouro. O cara não deixa nem olhar naquele... Não parece que nem... Não, fala, Manoel. Fala aí, Manoel. Tá mudo? O que que você quer, cara? Fala.
5: Tá em oferta.
1: Tá em oferta. Compra duas e ganha uma. Oferta do Dia dos Pais, a tilápia. Bom dia, professora. Olha lá, tem o professor aqui, ele é professor mesmo. Conhece ele?
6: Não.
1: Professor Léo Dernardim. Bom dia.
6: Bom dia.
1: Essa é Larina. Tudo bem, Larina?
6: Tudo bem, e você?
1: O que você trouxe de bom aqui? Coisas boas sempre vêm, né?
6: Sempre vem. Tem o pãozinho caseiro, a bolacha. Tem a bolacha de polvilho e maisena, a bolacha caseira. Tem bolo de cenoura, tangerina, banana com aveia, toucinho do céu, bolo de chocolate. E tem a broa de milho também.
1: Vai trabalhar até que horas?
6: Até às 16, eu acho.
1: Daqui um pouco o pai dela tá lá na igreja do Cristo Rei, bem na frente. Professor Léo, uma palavrinha aqui para a rede Plim Plim. Bom dia.
7: Bom dia, Cláudio. Tudo bem?
1: O homem está aposentado, Gilson. Agora está tranquilo. Inclusive, né? Quantos anos de professor, de profissão? É uma profissão digna, né? Tem gente que... Eu falo, país que não respeita um professor, para mim não é país.
7: Graças a Deus, Cláudio. 37 anos.
1: Como é que tá o meu amigo Luizinho, ex-prefeito lá de Flor da Serra do Sul? Um dia eu liguei para ele, convidei para uma festa, não me atendeu. Não é novidade, né? Porque ele gosta.
7: Ele fez uma festa agora de 50 anos de casado.
1: Ele é Dona Anne, né?
7: Dona Anne. Lá em Itá, né? Santa Catarina, a gente compareceu no evento, lógico, tinha que comparecer, né? Foi muito bacana, muito legal. Mas ele tá tranquilo, tá? Com a empresa dele lá em Flor da Serra do Sul, né? E tem aqui também em Beltrão. E estamos levando.
1: É uma história de vida do Luizinho, né? Sabe que ele foi grande jogador, jogou muita bola.
7: Né? Como era craque, né?
1: Era craque, verdade.
7: Era um dos poucos que se salvou, né? Daquela época lá, né?
1: Daquela época. Tá certo, professor Léo. Tenha um bom dia, bom final de semana.
7: Bom pra você também, obrigado.
1: Tá certo, aí já estamos chegando. Não sei se chegou o inverno ou não, né? Mas tipo inverno, né? É complicado essa situação. Mas não é inverno, não é nada. Thiago, um abraço aí, um queijo. Anne, já mandou o homem trabalhar? Bom dia.
8: Bom dia.
1: Já não trabalha, né? Uhum. Você também, né? Então, a gente brinca, mas é brincadeira. Tá certo que você trouxe pra vender aqui?
8: Hoje temos alface, rúcula, radite, chicória, salada, repolho, mandioca também.
1: E aquela mandioca cozinha mesmo?
8: Cozinha mesmo.
1: Tá certo. Você vai trabalhar até que horas?
8: Até o meio-dia.
1: Amanhã você estará lá na Vila Nova, em frente à Igreja de São José, né?
8: Isso aí.
1: Tá certo. Bom trabalho, bom final de semana.
8: Obrigada, até mais.
1: Choveu no progresso?
8: Choveu.
1: Choveu no progresso, choveu no mundo inteiro, né? Tá certo. Então tá aí, meu irmão Gilson, voltando na sequência da programação da Rádio Arauim. Nessa manhã de sexta-feira, o alemão ali fumando, olha, pitando um cigarrinho. Não, mas esse é o vício que o cara não vai largar. Alemão, eu já larguei de tudo, só não larguei da minha mulher, né? Qual é o problema do fumante? Que o doutor José Miguelino fala que você pode largar do álcool. Pode largar de outras cositas, mas... Pero cigarrilho, não. Cigarrilho, não larga.
9: Não hablo, castellano.
1: E que passa que tiene cigarrilho?
9: Só hablo castellano, sim, bueno.
1: Cigarro é um
9: o cigarro é o seguinte, ó. Eu levo fumo, mas não levo cachaça, tá bom? Pode dizer, o alemãozinho leva fumo, tá bom, Claudio Melo?
1: Eu levo
9: trabalho.
1: Bom
9: pra ti também.
1: Seu alemão.
9: Eu falar contigo, eu tenho uma coisa muito importante pra falar.
1: Bom, ainda bem que é importante, né?
0: Se achar.
1: Voltamos aí na sequência da programação da Rádio.
0: Se acharam os queridos aí na feira. Agora deu. Eita, coisa boa, rapaz. Valeu, Claudinho, obrigado mais uma vez. Ô, gente, é o seguinte, hoje é amanhã de sexta-feira e você vai fazer o quê com essa chuva aí? Tem alguma programação pra hoje à noite? Que tal você parar de ser mão de vaca e pagar uma carne pra nós? Eu adoro carne, né, que tá? Né? Tendo no varejo. Uma carninha assada assim, né? Hoje é sexta, sextou no sudestão do Paraná. Ó, você pode ver, vem aí. Depois que se for a chuva, voltar o sol, você vai ver alguns períodos aí. Analise comigo uma coisa. Vou falar uma coisa bem séria pra você agora. As pessoas, quando tá aquele tempo chuvoso, carrancudo, dias e dias de chuva, as pessoas vão ficando igual. Aí quando o sol vem e volta a brilhar, todo mundo, de novo. Repare o negócio assim, é verdade, viu, gente? Tem muita gente que deixa de tomar sol e fica triste. Você viu que a energia do sol, a vitamina D, ela traz pra gente uma alegria, liberando muitos cortisóides e prospletose, você sabia, não é? Falta sol, falta alegria, meu povo, é verdade. 8:45 agora, bom dia pra você, tudo de bom? Tudo de bom? Uma vez tinha o Super Menon, lembra? Tudo de bom, marcado Menon. Eita, lá vem o bordo do forró, segura. Aham, ah, que legal. Sextou, se não tiver sido, agora eu sei que é ilusão. Canta a mão do forró.
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Diego e Vitor Hugo, Lauana Prado, camisola e fio aqui no seu rádio. Bom dia pra você, tudo de bom? Essa é a sua Nauinha FM, já voltamos.

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2: Hello, bom dia, agora 9:07.
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2: 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E aí, como é que tá?

Só não pode café, o cheiro de café com cheiro de peido, hein? Misericórdia, pelo amor de Deus, Cofap. Bom dia, sextou! E domingão é o dia dos pais, né? Quero mandar um beijo aqui pro meu papai natalino. Beijo, meu papai. Ó, que privilégio a gente ter um pai, poder falar feliz dia dos pais pro nosso pai, né? Então pra você que tem o seu paizão, não esqueça, hein? Dia dos pais, domingo, mande um beijo pra ele, ele que mora longe. Onde estiver o seu papai, ligue pra ele, manda, ó, pai, saudade, né? Se você tem o seu papai, né? Faça isso, é dia dos pais, é alegria. E a gente traz para os nossos pais aqui, é claro, uma linda homenagem na voz de uma das duplas mais queridas do Brasil. Já recordando com a gente aqui, ó. Sabe quem que é? Se liga. Léo Canhoto e Robertinho, meu velho pai. Essa aqui é pro meu velho pai. Alô, bom dia, natalino. Ô, pai, ó, beijo, te amo.

0: Esse é o som do Zé Vaqueiro. Conquistou o Brasil, né? Esse cara aí cantou até o lado do rei Roberto Carlos.
1: Menina bonita, você tem um jeito sereno de ser.
0: Essa é do Zezé de Camargo e Luciano. Menina Veneno. Ô, gente, daqui a pouquinho tem sequência do ouvinte. E a sequência de hoje vem lá de Dionísio Cerqueira, da nossa fronteira com o Brasil. Já, já. Beleza? A gente já volta com a sequência do ouvinte. Daqui a pouquinho pra você, três, uma no cabo da outra. Valeu!
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12: O São Paulo anunciou oficialmente a contratação do lateral esquerdo Iago, de 29 anos, que chega por empréstimo do Bahia até o fim de 2026. O jogador foi confirmado como reforço logo após o clube resolver o transfer ban imposto pela FIFA e passa a integrar o elenco de Dorival Júnior para reforçar um setor que enfrentava carências, principalmente após a saída de Enzo Dias e a ausência de Nicolas. Iago acumula passagens por Internacional, Augsburg da Alemanha e Bahia, onde disputou 54 partidas, marcou 3 gols e deu 4 assistências. Em sua apresentação, o lateral destacou a felicidade de defender o São Paulo e afirmou que chega motivado para ajudar a equipe na sequência da temporada.
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2: 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Alô, meu querido amigo Ivan Toldo. Bom dia pra você, tudo bem, querido? Olha o sobrenome do cara, Toldo, hein? Toldo seu. Ai, ai, ai. Momento de saúde por aqui com o apoio do Laboratório Palma Sola. Os destaques também, é claro, pra Alimente-se Bem. Como é que tá a sua alimentação, meu amigo, minha amiga, tudo bem? Se liga aí na indicação, vai lá.
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4: Olá, eu sou Tatiane Chagas e venho trazendo mais uma super dica importante para você poder se alimentar melhor. Ingerir mais água. São necessários cerca de 8 a 10 copos de água todos os dias para garantir a hidratação adequada, melhorar o funcionamento do intestino, facilitar a filtração do sangue e desintoxicar o organismo.
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2: Aham, aham, aham. E hoje é dia da cerveja, né? Um dos assuntos que assolam a comunidade brasileira é o álcool. Né, gente? O consumo de cerveja não é considerado tratamento de saúde, tá, gente? Qualquer suposto benefício está associado apenas a doses moderadas e aos nutrientes do ingrediente, como o antioxidante do lúpulo e vitaminas do complexo B. O álcool presente na versão tradicional traz riscos comprovados ao fígado, ao coração e eleva chances de inflamação e câncer. Nutrientes e efeitos da cerveja. Hoje é dia da cerveja, tá, gente? No momento de saúde, né, tinha que falar, da queridíssima do mundo inteiro. A cevada e o lúpulo fornecem compostos como polifenóis e vitaminas B6, encontrados também em alimentos integrais e opções de cerveja sem álcool, tá bom? Existem também estudos que apontam a cerveja sem álcool preserva nutrientes polifenóis sem os danos causados pelo etanol ao organismo, tá bom, gente? Olha que legal, a cerveja sem álcool realmente faz muito bem. Estudos apontam que a cerveja sem álcool preserva nutrientes e polifenóis sem os danos causados pelo etanol ao organismo. Tá bom, gente? Que legal? Olha! Então tá bom. Ó, o metabolismo do álcool gera toxinas que inflamam e destroem as células hepáticas ao longo prazo. O consumo alcoólico regular aumenta a pressão arterial, o risco de diabetes e o desenvolvimento de diversos tipos de tumores. Gente, você está ouvindo aqui? Não interprete mal essa informação. O consumo alcoólico regular, aumenta a pressão arterial, o risco de diabetes e o desenvolvimento de diversos tipos de tumores, tá bom? Então, é muito importante você saber. Hoje é dia da deliciosa cerveja, tá? Mas é terrível isso, né? Infelizmente, qualquer suposto benefício está associado aí a apenas a doses moderadas e aos nutrientes e ingredientes, tá bom? Então é o seguinte, tudo que é demais, enjoa, tá bom? Beba com moderação. Só traga uma caixa de Budweiser na minha casa e tá valendo. Ouviu aí quem tá ouvindo, a quem chegar essa mensagem agora? Beba com moderação. Obrigado a você. 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Independente qual ele seja, tá bom? 9h25 agora, esse é o Momento Saúde. Eu também gosto de trazer aqui, além desse quadro do Momento Saúde, as informações sobre saúde, que é muito importante, tá? Bactéria benéfica do útero pode melhorar a fertilidade das mulheres acima de 35 anos, indica estudo. Estados Unidos aprovam primeira vacina contra a gripe feita com tecnologia de RNA mensageiro e a mesma dos imunizantes da Covid. Olha só que loucura isso aqui, gente. Transplante de fezes faz 6 pessoas superarem alergia grave a amendoim e abre esperança a paciente.

0: Gente, você não ouviu errado. Transplante de fezes faz 6 pessoas superarem alergia grave a amendoim e abre esperança para pacientes. É isso mesmo que você ouviu. 6 pessoas com alergia grave a amendoim passaram a tolerar a oleaginosa depois de receber um transplante de bactérias intestinais. Segundo um estudo publicado nesta quarta-feira na revista científica Science Translational Medicine, a pesquisa feita com 15 participantes é a primeira evidência de que esse tipo de transplante, a transferência de bactéria coletada de fezes de doadores saudáveis, pode funcionar como tratamento para alergia alimentar em humanos. O pessoal faz o transplante de bactéria das fezes para outra e vai passando aí a alergia que tem gravíssima de amendoim. Tem gente que não pode comer amendoim, quase morre, é triste. É só fazer um transplante de fezes, meu amigo.
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0: Agora 9:28. 28. Vem por aí mais uma super sequência do ouvinte.
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3: Sequência do ouvinte, mande sua mensagem pro WhatsApp da Anauim e peça 3 super indicações que você quer ouvir, uma atrás da outra. Isso mesmo, você faz a programação na manhã da 106. Sequência do ouvinte, são 3 canções, uma atrás da outra. Você ouvinte pode pedir. 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
0: Chegou o momento da gente curtir, rapaz. A gente curte mais um super som por aqui. Ou melhor, 3 super sons. Tem alguém por aqui que é fã do Jota Quest, né, rapaz? E a gente adora. A gente também adora Jota Quest e Titãs. Boa pedida. Alô, Arno, obrigado, tá ainda aí na audiência, meu irmão. Que prazer enorme, viu? Saudade de você, viu? Falando sério agora, viu? Beijo pra você aí. E a sequência do ouvinte vem com ele, no meu irmão, meu brother. Queria ouvir uma música e falei, toca mais, pede mais 2. Aí fechou 3. E só, ó, coisa positiva de gente que sabe viver de verdade, assim como ele. Pediu aqui, ó, é preciso saber viver. O Sol, Jota Quest. Ou preciso saber viver do Titãs, tá? O Sol, Jota Quest. E também Fácil, do Jota Quest. 6, melhor, 3 super pedidas, meu querido Arninho.

Jota Quest do Brasil. A indicação por aqui do ouvinte, mais uma super sequência do ouvinte. Três, uma no cabo da outra, no rabo da outra. Uma... Sãozeira, né, velho? É isso aí.

0: eu e todo mundo cantar junto. A gente já volta.
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0: Aham, legal, né? O meu querido Baixo Baixinho, até um coração do tamanho do mundo, né? Aham. A gente é o seguinte, ó, 17 pras 10 agora. Baixo Motos tem pra você, é claro, muita coisa legal, viu? É, né, Baixo? Quantos anos de experiência já o Baixo? Uns 40 anos só arrumando moto, mais 20 de casado. Ô, Baixo, quantos anos você tá no mercado já? Fala pra mim. Hã? Quantos anos de Baixo Moto já?
3: 35, 40, sei lá.
0: 40 já? Sério? Que bom, querido. E como é que tá aí, tudo certo, hein, não?
3: Tudo certinho, graças a Deus.
0: Você vai no mercado, fim de semana, vai comer uma carne ou não? Como é que você vai fazer?
3: Certeza, né?
0: Você gosta de carne assada, Baixo?
3: Hã? Ele não gosta, né?
0: E você ele gosta...
3: não gosta.
0: É, e você toma uma cervejinha de vez em quando também ou não?
3: Não.
0: Não? Não toma cerveja. Muito bem. Você...
3: não.
0: E você, como é baixinho, Baixo, me responda, você já empinou alguma moto ou não? Tu sabe empinar moto?
3: Não.
0: Não também? Você...
3: não.
0: Você beija tua esposa, pelo menos?
3: Todo dia.
0: Aí, pelo menos alguma coisa que... ah, pelo menos... achei que ia falar não também, Baixo. Que barbaridade. Como é que tá a venda de motos elétricas aí? Tá tudo legal, Baixo? Tá bem aí a venda? Como é que tá? Tá bom ou não? Fala pra mim.
3: Opa, tá indo bem. A sensação boa,
0: hein? É? Que legal, né, cara? O que você acha que será do mercado das motocicletas a gasolina, a combustão nos próximos anos? Você acha que vai ter uma queda muito grande? Você acha que o elétrico vai superar essa expectativa? Ou você acha que nunca vai cair de moda a moto com gasolina?
3: Não, nunca vai cair de moda.
0: É?
3: Tem espaço pra todo mundo, né?
0: Tu acha que é assim mesmo? Porque sabe o que eu gosto? Sabe o que eu acho legal? Que é uma coisa que eu não vou conseguir ficar sem um dia também? Que vai dar saudade, talvez? Você lembra quando ligava aqueles Monza? E vinha aquele cheiro do combustível, cheiro do quê? Cheiro do álcool, né? Cheiro de álcool queimado, de carro, sabe? Carro velho? Uno, Monza. É bom o cheiro de combustão, né, Baixo? Aquele fedor de gasolina. Né? Coisa boa, né?
3: Da grade véia, no óleo dois tempos, pegava na cabeça das moças.
0: Isso aí. Com as unhas véia vermelha. Aquela fumaceira, véia, aquele cheiro de gasolina, né? Ei, coisa boa, né? Muito bem. Então tá bom, um abraço, Baixo. Bom fim de semana pra vocês aí, tá bom? Safado. Quando que é teu aniversário, Baixo?
3: Meu aniversário?
0: É, quando que é?
3: Ai, ai, ai.
0: Não sabe?
3: 28 de setembro.
0: 28 de setembro?
3: Tá aí! Pode ir preparando o presente.
0: Não, eu tô preparando o presente. Não, você pode ir preparando a carne, tá? Isso que eu quero saber, tá? Só pra saber se tu é bom de churrasco ou não. Um abraço, meu irmão. Bom fim de semana, galera da Baixo Motos. Tchau, safadão. Valeu.
3: Valeu.
0: Ele fica meio assim, o que esse louco tá fazendo comigo no ar, será? Quem tá falando o que aí? A gente já volta, hein, Cláudio Melo, por aí com Unidade Móvel.
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0: Muito bem, muito bem. Saúde, felicidade. O Cláudio Veda matou dois coelhos na parada só, né? Vicente Dias, tá com ele? Fala um pouquinho, Cláudio, onde é que você tá?
5: Vou falar de convenções. Eu estou com o presidente aqui da Citrofab, Vicente Dias. Falar então das convenções, inclusive já foi homologado, presidente Vicente, bom dia.
6: Bom dia, Cláudio. Bom dia, ouvintes da Rádio Anauim. É, foi homologado já a convenção do Cargas, então já saiu o reajuste, a Unique fechou em 5% nos pisos e 7% nas diárias.
5: Esse foi um avanço já bastante positivo.
6: É, foi um avanço bastante positivo e já orientando os trabalhadores que na próxima folha de pagamento já tem que vir esse reajuste e tem que vir um mês de atrasado. Então, o mês de julho e agosto, eles têm que pagar na próxima folha de pagamento os dois meses.
5: Vicente, como é essas negociações? Ela é bastante duradoura, é simples, é complicado?
6: É uma negociação bem, bem difícil, né? Porque envolve, de um lado, o sindicato patronal e, do outro lado, o sindicato dos trabalhadores. E ali é uma disputa, cada um querendo puxar para o seu lado. Nosso sindicato, Citrofab, lutando para que os motoristas tenham um reajuste grande e as empresas querendo segurar por causa das questões de economia, enfim.
5: Tá certo. É, falar das ações de vocês, que vocês sempre fazem ações, né, tanto social como para os próprios associados.
6: É, hoje nós temos uma ação, até hoje tem um sorteio aqui no sindicato, que é por causa do Dia dos Pais, às 11 horas da manhã, está sendo sorteado um kit churrasco para quem ir lá e comentar nas redes sociais do sindicato.
5: Tem que estar com a mensalidade em dia.
6: Isso, sempre com a mensalidade em dia.
5: Tá certo, obrigado, Vicente.
6: Obrigado, Cláudio, obrigado, ouvintes da Rádio Anauim.
5: Olha aí, o presidente da Citrofab, Vicente Dias, aqui na programação da Rádio Anauim. Informações da Unidade Móvel, repórter Cláudio Mello.

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6: E aí, beleza? Bom dia! 7 pras 10 agora, já!
7: Já!
6: Alô, Gnu Informática! Tem música nova do Pérola Negra pra vocês aí, queridos. Querem ouvir? Antes,
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6: Por isso que o nosso programa é diferenciado, né, velho? A gente fala isso de tudo, tem vários quadros por aqui que trazem informações de tudo quanto é jeito, quanto é tipo, coisa arada, né? E fala um pouquinho de tudo, é um programa bem diversificado. Quem ouve uma vez, nunca mais trocou, viu, gente? Nosso público é fiel, graças a Deus, viu? Tem uns que não ouviram ainda e falam que não ouve, mas é que não ouviu. A hora que eu ouvi, meu velho... A gente traz também por aqui essa participação da GNU Informática com o quadro Mundo e Tecnologia. É diferenciado, é um quadro que quase ninguém fala em rádios e tal, falando um pouquinho de startups. Já ouviu falar de startups? Não, brincadeira. É só sobre mesmo a tecnologia, que é bem legal. Por exemplo, Gmail desativará o recurso enviar como a partir de janeiro de 2027. Quem tem Gmail aí no e-mail, não vai ter mais enviar como. Não vai mais ter isso. Será que coisa, né? Trump anuncia nova tarifa para proteger as indústrias de chips e energia solar dos Estados Unidos. Ó, os caras estão anos luz na frente, já viu? OpenAI desenvolve dispositivo de inteligência artificial sem tela para competir com celulares. Preço deve superar R$1.500. Meta lança inteligência artificial voltada à programação para disputar mercado com OpenAI e Anthropic. Google identifica hackers que utilizam ligações falsas em golpes milionários. WhatsApp testa recursos para confirmar a idade dos usuários sem expor dados pessoais. Antenas clandestinas criam redes falsas para aplicar golpes por mensagens SMS. 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
6: Banda Vise.

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6: E aí, tudo bem? Bom dia pra você. Agora 10h07.

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1: Mariane Trebizol, aqui do Sindicato dos Comerciários, né, de Francisco Beltrão, SECFB. Vamos falar dessa premiação que tem, inclusive, já um incentivo aos associados, né, Mari? Inclusive, todos os meses tem sorteios. Bom dia.
2: Bom dia, Cláudio. Bom dia a todos os ouvintes da Rádio Nauim. O Sindicato dos Comerciários iniciou no mês de junho, mês da nossa data base, uma campanha nova de sindicalização. Campanha Sócio Sindicalizado é Sócio Premiado. Então, todos os meses nós iremos sortear 5 prêmios no valor de R$ 150,00 cada um, pagamento por Pix para os associados. No mês de junho já tivemos os 5 ganhadores e nesse mês de julho foram contemplados pessoas associadas de Francisco Beltrão, de Dois Vizinhos e Marmeleiro, Vinícius, Emily, Thalita, Kellen, a Márcia, lojas aqui do comércio, a Schneider Ferramentas, a loja Pé na Lua, No Ponto Supermercados, MA Máquinas e a lojas Quero Quero. A gente agradece, né, a todos os sócios que participam, que fortalecem o sindicato, porque juntos nós somos mais fortes, né? E essa campanha que a gente faz de sindicalização, ela é uma forma de retribuir para os associados que nos apoiam, né, e estão conosco.
1: Tá certo. Que forma é feito o sorteio, Marina?
2: Nós temos um sistema no computador, que é o sistema que nós utilizamos para toda a burocracia, vamos dizer, para manter a entidade organizada. E nesse sistema ele tem um campo de sorteador, né? Então a gente realiza o sorteio por ali, seleciona todos os associados e o sistema mesmo faz a seleção, né, das pessoas. Então não tem como burlar, não é por papelzinho, enfim, a gente consegue fazer pelo nosso sistema mesmo.
1: Agora vem então o sorteio de agosto, é isso?
2: Isso, agora no mês de agosto a gente vai divulgar os 5 ganhadores de agosto e a gente pretende continuar pelo menos aí até o mês de junho do ano que vem. Quem sabe na data base do ano que vem a gente mude a campanha, faça uma premiação melhor. Enfim, a gente vai tendo as ideias e colocando em prática para essa forma mesmo, como eu falei, de retribuir todo esse apoio que a gente recebe dos trabalhadores.
1: É um incentivo a mais, né?
2: Isso, um incentivo a mais. Além dessa campanha de sindicalização, a gente também tem a premiação no Dia do Trabalhador, né, que já teve no dia 1º de maio desse ano, no ano passado também, a gente vai continuar fazendo, então com prêmios maiores, daí como ar-condicionado, a televisão, celular, enfim, os sócios aí que estão acompanhando, que estão ouvindo e que ganharam, ficaram muito felizes e a gente vai continuar fazendo e também os brindes no final do ano, no Dia do Comerciário para os trabalhadores, como forma de retribuição.
1: Muito bem, comecei então com a Mariana Trebizol, aqui do Sindicato dos Empregados no Comércio de Francisco Beltrão Região, sempre em defesa aí dos comerciários. Informações da Nauim, repórter Cláudio Mello.
3: Valeu, Cláudio Louco, como era conhecido em Barracão, Diniz Cerqueira. Valeu, Cláudio, obrigado.
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5: Olha que musiquinha legal! Gente, que tudo!

0: Beleza, né, gente? Mais uma sexta-feira chegou e você por aí tá tudo tranquilo? Tá tudo bem, queridos e queridas? Que beleza! A gente vai até as 11 horas por aqui com o nosso Sintonia da Cidade. Hoje é sexta-feira, destacando também aqui os destaques, é claro. Vamos pra a hora do esporte. Você gosta de esporte? A gente sempre traz aqui pra você um pouquinho mais sobre esporte. A gente adora também um pouco sobre futebol, né? Que legal. Bom dia pra você. A gente traz agora esporte agora. Se liga aí.
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2: E entusiasmado com o trabalho do argentino Maurício Pochettino, destacado como um dos maiores treinadores do planeta, a Federação de Futebol dos Estados Unidos anunciou a renovação de contrato com o comandante até 2030. Com metas ambiciosas, os norte-americanos querem brigar por títulos da Copa do Mundo e fazer do futebol o esporte mais praticado em todas as comunidades. Sob a tutela de Pochettino, os Estados Unidos avançaram até as oitavas de final da Copa do Mundo de 2026, ficando uma posição atrás do pentacampeão Brasil. A seleção foi acompanhada pelos norte-americanos como nunca na história, com estádios lotados e recordes de transmissão televisivos, e a meta é deixá-la ainda mais forte e popular.
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Olá, meu amigo, olá, minha amiga ouvinte, que bom estarmos juntos, momento despertar para o amor. Eu desejo para você um maravilhoso dia, que essa reflexão e essa bênção iluminem o teu caminho. Eu gostaria de falar de como ter a alegria de viver diante dos desafios que a vida apresenta. Veja que todos nós queremos viver bem e estar bem. Só que para isso eu preciso perceber como eu vivo a minha vida. Uma das formas é dar ritual à nossa vida. Dar rituais à vida significa: eu vou dormir na mesma hora, eu acordo na mesma hora, eu tomo meu banho, eu tomo meu café, eu faço a minha meditação, depois vou para o trabalho, depois tenho almoço, tenho a tarde para continuar trabalhando, à noite eu volto, tenho o meu ritual com a família, com os filhos, com a esposa. A vida, ela precisa dessa ritualização. Ritualização que não é algo fixo que eu não possa quebrar, que eu não possa ter maleabilidade, mas ela me dá um ritmo. Por exemplo, certo é que é muito importante para quem começa o dia com oração. Começar o dia com oração dá um toque especial àquele dia, porque os primeiros pensamentos, a minha primeira intenção é a sintonia com Deus, é abençoar o meu dia, é abençoar o meu trabalho, para que tudo corra bem. Então eu vou deixando um rastro de amor na vida. Eu, com a minha vida, com o meu jeito, vou colocando amor no mundo, nos meus ambientes, no meu trabalho, na minha empresa. Mas como é que eu faço então para enfrentar os desafios? Primeiro, não se deixar sobrecarregar pelos pesos das responsabilidades, não se deixar esmagar e perceber que dentro de você existe um potencial, que você pode resolver muitas coisas, mas também é preciso não achar que você precisa carregar o mundo. Mas outra forma também de dar leveza ao teu dia é decidir como você, por exemplo, vai chegar no escritório, você vai cumprimentar as pessoas ou não, você vai entrar com que humor, você vai entrar bem-humorado ou mal-humorado. E com isso, se você decide ter uma boa postura,

0: Em nome do Pai, do Filho e do Espírito Santo. Amém. Muito obrigado. Segue as redes sociais do Padre Ezequiel e um forte abraço.
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4: Muito bem, gente, depois do Padre Ezequiel dar o pouso, a gente vai para o hotel dormir um pouquinho, porque o Padre Ezequiel não tinha pouso pra gente, hein, infelizmente. Brincadeiras à parte, tudo bem? E você, como é que tá? Tudo certinho? Gente, é o seguinte, frente fria avança pelo Paraná com temporais, rajadas de vento, até 80 quilômetros, hein? Daqui a pouquinho, a previsão do tempo pra você ficar ligado com a gente por aqui, tá bom, meu irmão? Já a gente volta, que agora tá na hora do Esporte News na sua manhã. Bom dia!
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7: O Atlético Mineiro confirmou que negocia a contratação do volante colombiano Kevin Castaño do River Plate. O executivo de futebol Paulo Brax revelou que as conversas estão em andamento e que o objetivo é fechar um empréstimo com opção de compra, enquanto o clube argentino tenta incluir uma obrigação de compra no acordo. Castaño perdeu espaço no River Plate e é visto como um reforço para o meio-campo do Galo. Além da busca por reforços, o Atlético também pode ter uma saída no elenco. O zagueiro chileno Ivan Román recebeu uma proposta e tem futuro indefinido após perder espaço com o técnico Eduardo Domingues. Segundo Paulo Brax, a negociação está em andamento, mas a possível transferência não está relacionada ao limite de jogadores estrangeiros do elenco. Questão que o clube afirma estar administrando internamente.
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1: Aí tá, 10h27, daqui a pouco tem hora do gauchão por aqui.
2: Eu já falei a hora, 10h27, tá bom? Repito então, rapaz, mais sucesso do seu rádio.

0: É o Marcos e Belucci por aqui na sua programação, viu? Que a gente conversa com o Eno Gato Todo Peixe por aqui, né? Muito bem. E aí, gente, como é que tá as coisas? Tudo certinho?
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0: Previsão do tempo pintando por aqui.
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5: Previsão do tempo para sexta-feira, 7 de agosto de 2026. Região Sul. Em Curitiba, no Paraná, céu encoberto o dia todo. Os termômetros registram mínima de 13 e máxima de 20 graus. A umidade relativa do ar fica entre 90 e 60%. Passo Fundo, no Rio Grande do Sul. Sopra velhinhas com céu encoberto pela manhã. À tarde, o tempo abre. Previsão de dia mais frio, com termômetros registrando mínima de 7 e máxima de 15 graus. A umidade relativa do ar oscila entre 90 e 60%.
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0: Previsão do tempo pra vocês! Pro Rubinho, Rubemeyer! Alô, meu amigo Rubinho! É o Rubemeyer!
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0: Eu acho que é o único Rubemeyer que eu conheço na minha vida. É o Rubinho, né? O rei dos temperos. Ô, gente, é o seguinte, ó, fala em Rubinho aqui, ó, deixa eu mandar um beijo pro Rubinho, tá? Se você quiser um tempero, tempero delícia, eu acabei de adquirir o meu sal temperado orgânico aqui pra churrasco, viu? É, rapaz, que delícia. Valeu, Rubinho. Você que... gente que comprar um temperinho especial aí, fala com o Rubinho, viu? Chama eu aqui que eu agencio o Rubinho e mando ele na porta da sua casa e vai levar pra você aí, tá bom, meu amigo? Valeu, tudo de bom aí, Rubinho! Ô, gente, é o seguinte, eu sempre compro o tempero do Rubinho, viu? Sempre compro porque é saudável, né, gente? Esse negócio de usar sal aí que você usa no dia a dia, sal aí que você compra aí é cheio de iodo, coisa arada, faz mal pra saúde, viu? Até o sal que a gente come tem que ser saudável, senão não vale a pena. Essa vida tem que cuidar, né? Tem que tomar cuidado. Com muito sal, açúcar, é bom, aqueles outros, açúcar de merara, tem que ser os açúcares especiais, tem que ser açúcar especial, e o sal também tem que ser especial, né? Ah, que delícia, um abraço pro meu padre querido, daqui a pouco já tá por aí, né? Valeu, rapaz, o pessoal do Caminhar Solidário, paróquia São José do bairro Vila Nova, hoje, sexta-feira, sempre junto com a gente por aí, muito obrigado, viu? Tudo de bom pra vocês. É, rapaz, vamos junto até as 11 horas da manhã. Um grande abraço pra você que tá ouvindo a gente aí. O Padre Vianney daqui a pouco tá por aqui, tá? Hoje é dia do Padre Vianney, tá bom, gente? Um abraço, valeu, tamo junto. O 10h36, a previsão do tempo também para o nosso sul brasileiro. Primeiro pro sul, depois para o nosso Francisco Beltrão. Vamos trazer aqui a informação, então. A previsão do tempo para hoje, previsão para 17 milímetros aqui em Francisco Beltrão. Uma frente fria avança pelo Paraná com temporais e rajadas de vento até 80 km por hora. O sistema começou a avançar pelo oeste durante a madrugada e segue provocando chuva forte, ventos intensos e risco de temporais em outras regiões do estado, tá bom, gente? Então fica o alerta aí. A frente fria que avança pelo Paraná provocou temporais e rajadas de vento durante a madrugada de hoje, sexta-feira, e o sistema entrou pelas regiões oeste e sudoeste do estado e segue avançando pelas demais regiões, com previsão de chuva forte, ventos intensos e possibilidade de granizo. Segundo o Sistema de Tecnologia e Monitoramento Ambiental do Paraná, o Cimepar, as rajadas de vento podem ultrapassar 80 km por hora. Tá bom, gente? Durante a tempestade, ou seja, a passagem de frente fria, principalmente nas áreas onde houver tempestades. O avanço da frente fria está associado ao intenso ciclone extratropical que atua entre o sul do Brasil e o Uruguai. Segundo o Cimepar, ao longo do dia, o sistema deve ganhar força sobre o Oceano Atlântico e atingir critérios para ser classificado como uma ciclogênese explosiva, o fenômeno conhecido como ciclone bomba. Tá bom? Até às 6h30 da manhã, as ações meteorológicas e estações registraram rajadas acima de 50. Diversas cidades do estado, em Cascavel, no oeste, o vento chegou a 62 por hora. Também houve registro de 60 por hora em Laranjeiras do Sul, 59 por hora em Santo Antônio da Platina, 56 em General Carneiro, 54 em Cornélio Procópio, no Pico do Morumbi. Na Serra do Mar, uma estação de altitude chegou a 160 por hora aí na Serra do Mar, viu, gente? Meu Deus do céu, isso aí é vento pra derrubar gambá de cima dos tocos de árvore, Deus Pai, pelo amor de Deus. E aqui pra Francisco Beltrão, segundo informações do sistema, a mínima foi de 12 e a máxima chega a 17 graus em Francisco Beltrão hoje. Pode chover aqui até 17 milímetros, quase 18, 17,5, tá bom? Pra amanhã, sabadão, a previsão novamente de chuva. Rápido durante o dia e também à noite. Tem chuva amanhã, a previsão para 5,7 milímetros. Domingo também tem chuva, 5,1 milímetros. Segunda-feira também tem chuva, 14 milímetros. Um pouco mais de chuva na segunda. Um pouco mais ainda na terça-feira tem chuva novamente. E ó, gente, previsão aqui vai até quarta-feira para muita chuva. Até terça, então. Na quarta para um pouco, tá? Então tem chuva hoje, sexta, sábado tem previsão também para 5 milímetros, tá bom? Então tem previsão para domingo chuva, tem previsão também para segunda e terça-feira, tá bom? A terça-feira é onde mais vai ter chuva. Então, meu amigo, para você que tá afim de fazer alguma coisa, vai ter que se adaptar e fazer com chuva mesmo, tá bom? Com chuva mesmo que se faz. Vamos para Santo Antônio. PHJV. Agora tem aqui, ó, Júlia e Rafaela, Santo Antônio da Platina, bom dia. Bom dia.

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0: vinheta errada na hora errada. Ô, produção, o que, que é isso? Vamos parar com esse negócio. Não volta já, a gente tá entrando no ar agora.
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0: Ô, bicho. Pô.
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0: Vai o gaiteiro do Paraná, meu amigo Joãozinho. É, Joãozão. Esse gaiteiro dos bons. Esse piá aqui vai brilhar muito, viu, gente? Só escute.

Mais uma super homenagem por aqui a todos os pais, e é claro, com o Gaiteiro do Paraná na programação Anauim FM. A todos os pais, feliz Dia dos Pais nesse domingão. Alô, Closene, curtindo muito bem seu velhinho por aí, né, meu irmão? É isso mesmo, rapaz. Eu sei, a gente sabe, os seus fãs sabem o tanto que você ama o teu pai, que você honra o teu pai. Continua, Dorô. O João só não voou mais alto ainda por causa do velhinho, viu? O velhinho tá firme na paçoca, né, Joãozinho? Um abraço pra você, meu irmão. Parabéns pelo trabalho. Você ainda vai ouvir falar muito do Gaiteiro do Paraná, viu? Abrindo, realçando novos voos aí com a sua acordeona, né? Ele sabe o que faz, viu? Grande músico beltronense, representando muito bem o sul do Brasil, o Gaiteiro do Paraná. Feliz Dia dos Pais aí, Joãozinho. Valeu, meu irmão. Agora tem mais, tem Chiquito e Bordoneio, na hora do gauchão por aqui.

0: É, rapaz, Mano Lima na programação 106, encerrando mais um Sintonia da Cidade. Já chegou a hora de dizer tchau, Teletubbies.
1: Tchau. Tchau, lá.
0: É, e assim a gente vai encerrando mais um Sintonia por aqui. Pra você que é pai, pra você que não é pai ainda, tá louco pra ser pai, né? Dá uma tenteada de noite, mas não tá fácil. Mas aliás, dá certo, fica tranquilo, meu amigo. Ah, fica tranquilo, a tua hora vai chegar. É, meu amigo, não é fácil, né? Disso de ser pai, ninguém escapa, fica tranquilo. Nem que seja pai de pets. Mas não esquecendo do poderoso pai, né? O grandioso e verdadeiro pai, né? Esse é o grandioso e eterno pai, né? Pra sempre, nosso eterno Deus, nosso Deus Pai Todo-Poderoso. Esse é o Pai que nunca nos abandona e nunca nos deixará, né, gente? Ainda que a sua mãe te abandone, eu não vos deixarei órfãos. Amém! Ô, gente, feliz dia dos pais, tá? Não vai encher a cara domingo querer brigar com a família, não adianta mais, tá? Domingo é dia de ficar de boa, tá bom? Não vai me fazer besteira aí, fica de boa. Toma um gole e fique tranquilo, não vai encher a cara, tá? Não dirige. Bom fim de semana. Vem por aí caminhar solidário sob a responsabilidade da paróquia do bairro Vila Nova. Alô, Cidinho, meu querido. Bom dia, meu irmão. Tudo bem, querido? Venha fazer uma visita. Beijo pra você, meu irmão. Tudo de bom. Tchau pra você. Alô, papais. Nosso abraço, nosso carinho.
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0: A última de hoje.
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0: Coisa de Deus é o álbum que gravou a música Te Amo, Pai, com Rick Renner. A todos os pais e ao meu velho pai. Beijo, pai. Te amo. Feliz dia dos pais. Tchau, gente. Até segunda.

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2: 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Agora 11:06.

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Bom dia, nossos queridos ouvintes do rádio Anuim, como vocês estão? Voltam conosco nesse momento a paróquia São José da Vila Nova. Sou o padre Vianney, missionário do Sagrado Coração de Jesus, vigário paroquial. Caríssimos irmãos e irmãs, nós estamos no mês de agosto, o mês da vocação, onde durante esse mês nós celebramos as vocações que nós recebemos do nosso Deus. A vocação

responderam chamado de Deus para a vida da família, alguns responderam chamado de Deus para ser sacerdote, para ser religioso, religiosa. Alguns responderam o chamado de Deus como leigos nos seus profissionais, no seu trabalho diário. Alguns responderam o chamado de Deus na igreja como catequista, ministros, servidores do altar, agentes dos pastorais e assim por diante. Nós recebemos o chamado, escutamos a voz de Deus e nós respondemos o chamado de Deus. Por isso, todos nós somos vocacionados, porque nós assumimos as vocações de Deus para nós. Então, caríssimos irmãos e irmãs, nós celebramos na semana passada, né, primeiro domingo, primeira semana, para celebrar a vocação dos ordenados da nossa igreja, bispo, sacerdote e diácono. E nós vamos na segunda semana, celebramos também a vocação da vida da família. Junto também celebramos o Dia dos Pais. Hoje é sexta-feira, nós celebramos também a primeira sexta-feira do mês, onde nós vamos dedicar, vamos honrar, vamos louvar o Sagrado Coração de Jesus. É fonte de todas as graças de Deus. É fonte de toda a bênção de Deus. O Sagrado Coração de Jesus. Caríssimos irmãos e irmãs, nesse momento vamos escutar a palavra de Deus, especialmente o Evangelho de hoje. Naquele tempo, Jesus disse aos discípulos: se alguém quer me seguir, renuncie a si mesmo, tome a sua cruz e me siga. Pois quem quiser salvar a sua vida, vai perdê-la, e quem perder a sua vida por causa de mim, vai encontrá-la. De fato, que adiante ao homem ganhar o mundo inteiro, mas perder a sua vida? O que poderá alguém dar em troca de sua vida? Porque o Filho do Homem virá na glória de seu Pai com seus anjos, então retribuirá a cada um de acordo com a sua conduta. Em verdade, eu vos digo, alguns daqueles que estão aqui não morrerão antes de verem o Filho do Homem vindo com seu reino. Palavra da salvação. Glória a vós, Senhor. Queridos irmãos e irmãs, o seguimento a Jesus Cristo é uma resposta do convite que Ele nos ofereceu. É uma resposta do convite. Não é uma obrigação. E nunca, Jesus nunca obriga ninguém para segui-lo. Jesus oferece a cada pessoa o caminho, o convite. Nós escutamos no Evangelho de hoje. Ele falou assim: se alguém quer me seguir. Se alguém quer me seguir, Ele está oferecendo o convite. Você quer me seguir? Né? Você, aqui é um convite. Jesus não obriga ninguém. O fato de ser cristãos, na verdade, é uma resposta. Resposta do chamado de Deus. Ele nunca obriga. Ele não é, você deve ser cristão, você não precisa ser cristão. Jesus nunca precisa me seguir, você deve me seguir. Não, Jesus fala, se alguém quer me seguir. Então, caríssimos irmãos e irmãs, o fato de ser cristãos é uma resposta. Por isso que a maioria de nós recebemos também essa identidade de cristãos como herança dos nossos pais, não é? Algumas
maioria de nós recebemos isso. Mas, caríssimos irmãos e irmãs, o fato de ter uma identidade cristã como herança também não é suficiente, porque as pessoas precisam fazer um esforço, uma mudança de uma coisa que antes era uma herança para se tornar uma coisa pessoal, para se tornar uma resposta pessoal do convite de Deus, do convite de Jesus para segui-lo. O que acontece? A maioria também recebe isso como herança, mas depois não faz esse processo de entender, de pesquisar, de aprofundar, e acaba de deixar de lado. E acaba de deixar de lado a sua vivência como seguidor de Cristo, a sua vivência como batizados. Pode ser, somos batizados, mas a vivência e o seguimento de Jesus Cristo precisa de uma resposta pessoal do convite de Jesus. Não, caríssimos irmãos e irmãs, olhamos a nossa cada um de nós, o que nós podemos falar sobre o nosso seguimento. Nós paramos de uma identidade cristã como herança, ou nós já estamos fazendo um processo de mudança para se tornar uma coisa pessoal? Eu escolho para ser seguidores de Cristo. Eu escolho para ser cristãos. Eu tenho uma consciência da minha identidade como cristãos. Caríssimos irmãos e irmãs, nesse momento nós estamos celebrando a vida, a vocação, e nós escutamos o que Jesus falou sobre a vocação. Ele falou assim: se alguém quer me seguir, renuncie a si mesmo, tome a sua cruz e me siga. Olha, tem três condições que Jesus pede para aqueles que querem seguir o seu caminho. Renuncie a si mesmo, tome a sua cruz e me siga. Três condições Jesus falou aos seus discípulos. Caríssimos irmãos e irmãs, o que Jesus pediu nesse momento para os seus discípulos é uma coisa tão grande. Nós imaginamos como discípulos na época, escutando o pedido de Jesus. Primeiro, renuncie a si mesmo. Jesus estava percebendo que os seus discípulos pensam que ele vai ser rei, que vai ajudar o povo na época para sair da colonização humana na época. Então Jesus é uma esperança deles. Jesus falou para eles: renuncie a si mesmo. Primeiro ele quer renunciar ao que você está pensando sobre o que vai ser. Renuncie a si mesmo, renuncie todo o seu projeto, que você pensa vai ser assim, que eu vou ser rei. Não vai ser assim, renuncie o seu projeto. Ele continuou a falar: tome a sua cruz. A cruz na época é uma punição muito mais grave para os bandidos, para os contrários da religião, da sociedade na época. E imagina, Jesus está falando: tome a sua cruz. Então eles vão ser tratados também como essas pessoas, bandidos. E Jesus fala: me siga. Esses três pedidos de Jesus, para nós de hoje, escutamos essas coisas, parece uma coisa fácil, para nós conseguimos entender facilmente. Mas para os discípulos na época, é um pedido muito difícil para aceitar. Mas Jesus fala: se alguém quer me seguir, ele oferece o convite. Ele não obriga ninguém. Ele oferece convite.
Para nós, nesse momento, nós podemos traduzir o pedido de Jesus. Renuncie a si mesmo, renuncie o nosso egoísmo, renuncie a nossa vaidade, renuncie a vida de comodismo, renuncie todas as coisas que fez com que nós nos fechamos conosco mesmo. Tome a nossa cruz, sabemos que as dificuldades, os problemas vão fazer parte da caminhada nossa. Nós precisamos também olhar isso como o caminho para seguir o nosso Salvador. Olhar o sofrimento também como parte da, fazer parte do caminho da cruz que Jesus passou. E me siga. Então Jesus quer que nós seguimos o caminho que Ele passou, o caminho do amor, o caminho da acolhida, o caminho de levantar a dignidade às pessoas, o caminho do perdão, o caminho do sacrifício, o caminho do serviço simples e humildes para os outros, é o caminho que Jesus quer que nós sigamos. Então, queridos irmãos e irmãs, escutando esse pedido de Jesus, as condições para ser seguidor de Cristo, agora nós queremos continuar com nossa identidade cristã, nós queremos ser conhecidos como cristãos, como seguidores de Cristo. É uma pergunta, mais uma vez, é um convite. Jesus não obriga ninguém, Ele oferece convite, mas Ele ensina. Aqueles que responderam, a sua vida vai ter uma vida em abundância. Uma vida em abundância. Ele não está falando sobre a abundância materialmente, Ele está falando sobre uma vida que tem sentido. Uma vida que tem peso, encontra a paz interior, encontra a felicidade interior. E Ele ensina, nos ensina, essa vida em abundância. Então, queridos irmãos e irmãs, nesse momento, quero que você também refleta sobre isso. O convite está aqui. Eu vou escolher, eu vou aceitar, ou vou deixar.

paróquia. Hoje, sexta-feira, primeira sexta-feira do mês, às 14 horas, terá confissões e continuamos com a adoração aqui na Igreja Matriz São José. Às 16 horas, missa na Matriz São José. Às 19 horas, missa com adoração do Santíssimo na comunidade São João Batista de La Salle. Dia 8, sábado, é a abertura da Semana da Família. Então, nós organizamos também a programação para essa Semana da Família. É um momento para celebrar a vida de família, momento para celebrar junto com a nossa comunidade a vida familiar, a vocação familiar. Dia 8, sábado, às 14 horas, terá encontro com os privados de liberdade. Vai acontecer lá na Penitenciária Estadual de Francisco Beltrão. Às 14 horas, encontro com adolescentes e jovens, cujo tema, namoro e projeto da vida, aqui na Matriz São José. Por esse momento, nós queremos convidar todos os adolescentes e jovens da nossa paróquia, ou vocês também que estão escutando da outra paróquia que querem participar, vocês são convidados para participar desse encontro, cujo tema é namoro e projeto da vida. Facilitadora é Viviane Van Dressen e coordenador da Pastoral do Adolescente. Às 19 horas, Santa Missa e abertura da Semana da Família na Matriz São José e na Comunidade Nossa Senhora dos Navegantes. Após disso, 20 horas, encontro da obra da Difusão Shalom na Matriz São José, Centro Catequético. Dia 9, domingo, às 8h15, Santa Missa na Comunidade São João Batista, 8h30, Santa Missa na Matriz São José, 9h45, Santa Missa na Comunidade Nossa Senhora do Sagrado Coração, e também as celebrações nas comunidades, especialmente também nas comunidades interiores da nossa paróquia. Às 19 horas, Santa Missa na Comunidade São João Batista de La Salle, 19 horas, Santa Missa na Comunidade Santa Catarina de Alessandria. Dia 10, segunda-feira, às 19 horas, Terço das Mães que oram pelos filhos na Comunidade Santa Catarina. 19 horas, grupo de oração na Comunidade Nossa Senhora dos Navegantes. Dia 11, terça-feira, às 19h30, grupo de oração na Comunidade Santa Catarina. E às 19h30, encontro com as famílias, cujo tema Conectados pelo Amor, Matriz São José. Então, nós queremos convidar nesse momento todas as famílias da nossa paróquia para participar desse encontro, tá? Cujo tema Conectados pelo Amor na Matriz São José. Dia 12, quarta-feira, às 16 horas, Santa Missa na Comunidade Santa Catarina. Às 18h45, Terço das Mães que oram pelos filhos na Comunidade Matriz São José. 19h30, Terço dos Homens na Comunidade Santa Catarina. E às 19h, 9h30, encontro com as famílias conectadas pelo amor na Comunidade Nossa Senhora do Sagrado Coração, Padre Eurico. Então, nós queremos convidar também vocês que participam da comunidade Padre Eurico, Conjunto Esperança e Terra Nossa, para

participar desse encontro. Convide todas as suas, o membro da sua família para participar desse encontro. Encontro com as famílias às 19h30, quarta-feira. Dia 13, quinta-feira, às 19h30, grupo de oração Matriz São José. E 19h30, bingo catequético com as famílias na comunidade Terra Nossa. Dia 14, sexta-feira, às 7 horas, terço dos homens na Matriz São José. 16 horas, Santa Missa na Matriz São José. 19h30, grupo de oração da comunidade São João Batista. Dia 15, sábado, 10 horas, Santa Missa na Concatedral Nossa Senhora da Glória, Festa da Padroeira. Às 19 horas, Santa Missa na Matriz São José. E às 19 horas, Santa Missa na Comunidade Nossa Senhora dos Navegantes. Então, esse dia também nós encerramos a Semana da Família. Então, isso, algumas programações da nossa paróquia durante essa semana, dedicada à Semana Família. Queremos, irmãos e irmãs, vamos participar juntos, celebramos o dom da família que nós recebemos e nós vamos celebrar também a vida da família em toda a nossa comunidade. Senhor esteja convosco, Ele está no meio de nós. Pela intercessão de São José, nosso padroeiro e padroeiro de toda a família, desça sobre nós a bênção de Deus Todo-Poderoso, Pai e Filho e Espírito Santo. Amém.

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4: Olá, amigos ouvintes de todo o estado do Paraná. Uma boa sexta-feira a todos. Estamos aqui falando direto dos estúdios da Farcom, a Federação das Rádios Comunitárias do Estado do Paraná. Eu sou Darlan Martins e apresento a partir de agora o programa Fala Paraná, o programa da família paranaense. Junto comigo estão Magno Pinelli e Adriele de Oliveira. Olá, Magno, seja bem-vindo ao nosso programa desta sexta-feira.
5: Olá, Darlan e Adriele, olá, ouvintes do programa Fala Paraná. Hoje é dia 7 de agosto, vamos então com a previsão do tempo para o nosso estado. Um ciclone que já está sobre o Oceano Atlântico deve se fortalecer rapidamente e se transformar no chamado ciclone bomba, um fenômeno em que a pressão do sistema cai muito em pouco tempo, deixando o tempo mais intenso. Mesmo com o ciclone afastado da costa, o mau tempo continua, principalmente nas regiões norte, Campos Gerais e leste do estado. Nessas áreas, ainda há previsão de temporais isolados, com chuva forte e rajadas de vento que podem passar dos 60 km por hora. Curitiba tem hoje mínima 14, máxima 23 graus. Guarapuava, mínima 14, máxima 17 graus. Londrina tem mínima 17, máxima 21 graus. União da Vitória, mínima de 12, máxima 21 graus. Estamos chegando novamente para apresentar este programa da Farcom em parceria com as rádios comunitárias do estado do Paraná.
4: Olá, Adriele, seja bem-vinda ao nosso Fala Paraná de hoje. Vamos saudar nossos amigos paranaenses que nos ouvem através de uma das nossas mais de 150 rádios parceiras da Farcom.
6: Olá, Darlan e Magno, olá, ouvintes do Fala Paraná. Hoje vamos mandar um abraço especial para os nossos amigos de Itaperuçu, que nos ouvem pela Itaperuçu FM, de Itaúna do Sul, que nos ouvem pela Adesses, de Ivaí, que nos ouvem pela Comunitária Ivaí FM, de Ivaiporã, que nos ouvem pela Esperança FM, e de Ivaté, que nos ouvem pela cidade de Ivaté.
4: Muito bem, Adriele, o nosso carinho a todos os nossos amigos ouvintes, em especial das cidades que você acabou de citar. Vamos então abrir os nossos trabalhos, trazendo as principais manchetes do dia.
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5: Os principais principais jornais do estado trazem hoje as seguintes manchetes. Pela Gazeta do Povo, vereadora de Curitiba manda colega voltar para o Ceará durante sessão e é acusada de xenofobia.
6: Ainda no plano estadual, o jornal Folha de Londrina traz hoje. Londrina terá menos vereadores candidatos a deputado em 2026.
5: Encerrando o giro das manchetes estaduais, temos o portal G1. Paraná registrou uma morte a cada 302 abordagens policiais em 2025. Caminhoneiro morre atropelado em Cascavel ao tentar atravessar BR-277 para ir ao banheiro em posto.
4: Estas são as manchetes das notícias de hoje, dos principais jornais e sites do estado. E a seguir, fique conosco, pois está no ar o programa Fala Paraná.
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4: Muito bem, estamos de volta com o Fala Paraná. Para iniciarmos os nossos giros de notícias pelas mais diversas regiões do nosso estado, através das nossas rádios parceiras da Farcom. Vamos então para o primeiro giro de hoje. Magno, por onde vamos começar a nossa viagem pelo Paraná?
5: Darlan, nesse primeiro giro de notícias desta sexta-feira, vamos até a região metropolitana de Curitiba. Estamos na linha com o repórter Fábio Medeiros, da Rádio Cidade FM de Colombo. Olá, Fábio. O que você traz de notícias desta região para nossos ouvintes do programa Fala Paraná?
9: Olá, amigos do Fala Paraná! A tradição da música sertaneja de raiz vai tomar conta de Colombo. A prefeitura abriu as inscrições para o 8º Encontro de Violeiros, que acontece no próximo dia 22 de agosto, dentro da programação da 14ª Festa do Agricultor. O evento será realizado no Parque Municipal da Uva e reunirá músicos, duplas e apaixonados pela viola caipira em uma grande celebração da cultura local. As inscrições são destinadas aos moradores de Colombo que desejam subir ao palco e mostrar todo o seu talento ao público. Além de valorizar os artistas da cidade, o encontro busca preservar uma das mais importantes tradições musicais do interior do Paraná, fortalecendo a identidade cultural do nosso município. A Festa do Agricultor contará ainda com outras atrações voltadas às famílias, gastronomia típicas e atividades ligadas ao campo. Então, quem deseja participar do encontro de violeiros deve procurar os canais oficiais da Prefeitura de Colombo para realizar a sua inscrição. Da Rádio Cidade FM da cidade de Colombo para o Fala Paraná, Fábio Medeiros.
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4: Vocês ouviram então o primeiro giro de notícias regionais do programa de hoje, trazido por uma das nossas rádios parceiras. E já vamos direto com mais informações exclusivas, agora de outra região do estado. Adriele, conte pra gente para onde vamos e qual repórter está na linha aguardando para participar conosco.
6: Darlan, vamos agora até a região oeste do estado. Estamos na linha com o repórter Malone, da Rádio Alvorada FM, de São Pedro do Iguaçu. Olá, Malone. O que você traz de notícias dessa região para os nossos ouvintes do programa Fala Paraná?
10: Alô, amigos do programa Fala Paraná. A nossa participação hoje é para falar dos cuidados para os próximos dias do mês de agosto. E vamos falar sobre a previsão do tempo. Julho, mês que foi muito chuvoso na nossa região oeste do oeste do Paraná. Não fez tanto frio, foram alguns dias, mas a chuva, por sua vez, caiu por vários e vários dias na região oeste e sudoeste do Paraná. E agora, para o mês de agosto, segundo o CIMEPAR, os cuidados com as descargas elétricas e também com os vendavais e até mesmo chuvas fortes devem ser totalmente de cuidado por redobrado, segundo o CIMEPAR, a chuva deve ser ainda intensa. A Defesa Civil do Estado se prepara, e isso está acontecendo em todos os cantos aqui do Estado. A Defesa Civil disse que está preparada para um eventual temporal, chuvas fortes, descobertura de casas, enfim. Vamos rezar para que isso não aconteça, já que nesse momento que eu estou falando aqui, a chuva cai lá fora, nos estúdios aqui da Rádio Alvorada. A gente espera que não venha muita chuva. Malone, dos estúdios da Rádio Alvorada FM, da região oeste e sudoeste do Paraná, para o programa Fala Paraná.
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4: Amigos paranaenses, vocês ouviram o nosso segundo giro de notícias regionais pelas rádios parceiras da Farcom. Fique ligado, porque daqui a pouco teremos uma nova rodada.
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4: Para você que nos ouve em cada canto deste maravilhoso estado do Paraná, através da rádio comunitária e da sua cidade, é sempre um prazer estar aqui contigo. E agora vamos trazer informação e conhecimento com o nosso quadro temático de hoje. Magno, conte pra gente quem estará conosco e qual o tema do quadro do dia.
5: Darlan, o nosso quadro temático de hoje é com o TRE Paraná, que irá abordar o tema Cartilha Eleitoral. Vamos conferir.
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5: Vocês ouviram o nosso quadro Justiça Eleitoral Explica com o TRE Paraná, que hoje tratou do tema Cartilha Eleitoral.
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4: Já estamos de volta e para você que está nos ouvindo aí pela rádio comunitária da sua cidade, lhe fazemos um convite especial. Participe conosco dos próximos programas Fala Paraná, com sugestões de notícias e informações. E como fazer isso? Muito fácil. Envie uma mensagem para o nosso WhatsApp, DDD 41 98437 1253. Vamos de informação? Vamos chamar então mais um giro de notícias pelo Paraná.
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4: No nosso programa de hoje já tivemos a participação de rádios de algumas regiões do nosso estado. E agora teremos mais notícias exclusivas para você, amigo ouvinte. Adriele, apresente aos nossos amigos qual repórter está pronto na linha para trazer mais um giro.
6: Darlan, vamos agora até a região sudoeste do estado. Estamos na linha com o repórter Rafael Baby, da Rádio Tropical FM de Clevelândia. Olá, Rafael. O que você traz de notícias dessa região para os nossos ouvintes do programa Fala Paraná?
14: Olá, ouvintes do programa Fala Paraná. A Escola Municipal Antônio da Rocha Loures retomou, nesta última segunda-feira, as atividades do segundo semestre letivo em um espaço totalmente modernizado e ampliado. Após um período de obras, a unidade reabre as portas oferecendo uma estrutura mais moderna, acessível e preparada para atender alunos e profissionais da educação. Uma das escolas mais tradicionais de Clevelândia, a instituição atende atualmente 111 estudantes dos bairros Clarete, Nelson Eloy Petri e Simval Martins de Araújo. Com 2.415 metros quadrados de área construída, a escola passa a integrar o grupo das unidades mais modernas da rede municipal de ensino, proporcionando mais conforto, segurança e melhores condições para o aprendizado. A escola oferece ensino em tempo integral. No período da manhã, atende turmas da pré-escola ao quinto ano. À tarde, os estudantes participam de oficinas e atividades complementares, como língua portuguesa, matemática, informática, contação de história, esportes, dança e lutas, fortalecendo a formação pedagógica, social e emocional. A revitalização faz parte dos investimentos da Prefeitura de Clevelândia na infraestrutura da educação pública, reafirmando o compromisso com o ensino de qualidade e com a formação integral das crianças. Inaugurada em 10 de abril de 1978, a Escola Municipal Antônio da Rocha Loures é uma das mais antigas do município. Ao longo de quase 5 décadas, passou por diversas ampliações e, em 2026, recebeu sua maior transformação, preservando sua história e se preparando para os desafios da educação do futuro. Com estas informações diretamente dos estúdios da Rádio Tropical FM, falou o repórter Rafael Baby para o programa Fala Paraná.
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4: Você ouviu mais informações exclusivas do Sistema Farcom, o maior sistema de comunicação do rádio paranaense. E já vamos direto para outro ponto do estado, saber o que é destaque por lá. Magno, e agora, para onde vamos? E quem vai participar conosco, trazendo mais um giro de notícias?
5: Darlan, vamos agora até a região do Norte Pioneiro. Estamos na linha com o repórter Marcelo Moraes, da Rádio Cidade FM, de Jacarezinho. Olá, Marcelo. O que você traz de notícias desta região para nossos ouvintes do programa Fala Paraná?
15: Olá, ouvintes do Fala Paraná. O Norte Pioneiro em transformação. A duplicação de 50 quilômetros da BR-153 entre Jacarezinho e Santo Antônio da Platina está transformando a infraestrutura do Norte Pioneiro. A obra, que integra um pacote de investimentos da EPR Litoral, promete mais segurança e desenvolvimento, com entrega prevista para o início de 2027. O trecho principal liga diretamente as cidades de Jacarezinho e Santo Antônio da Platina. O prazo final para entrega de toda a extensão duplicada está programada para o início de 2027. Além das novas pistas, o projeto inclui construção de diversas pontes, como a nova ponte sobre o rio Ubá e viadutos. O projeto movimenta a economia local e gera cerca de 10 mil empregos diretos e indiretos na região. Com mais faixas e pistas separadas, a rodovia reduzirá o risco de acidentes graves, facilitando também o escoamento da produção agrícola. Com frentes simultâneas espalhadas ao longo do trecho, as obras avançam em ritmo acelerado, movimentando trabalhadores, máquinas e toda a cadeia produtiva da região. Escavação, aterro, drenagem, pontes e viadutos cada serviço acontece ao mesmo tempo com planejamento e responsabilidade. O Norte Pioneiro está sendo transformado e esse processo acontece todos os dias. Marcelo Moraes, da Rádio Cidade FM de Jacarezinho, Norte Pioneiro do Paraná, para o programa Fala Paraná.
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4: Voltamos com o nosso Fala Paraná e sem perder tempo, vamos conversar com outra região do estado, saber as notícias de lá. Adriele, quem está na linha para trazer o nosso último giro do programa de hoje?
6: Darlan, no último giro de hoje, vamos até a região oeste do estado. Estamos na linha com o repórter João Paulo Moura, da Rádio Pioneira FM de Catanduvas. Olá, João Paulo. O que você traz de notícias dessa região para os nossos ouvintes do programa Fala Paraná?
23: Pedágio da BR-277 gera repasse de quase R$190 mil em impostos para Catanduvas e dinheiro reforça a saúde e educação. O retorno do pedágio na BR-277 começou a movimentar não apenas as cancelas, mas também a economia e os cofres públicos da região. O município de Catanduvas arrecadou R$186.537,93 em repasses de impostos. Esse dinheiro é o ISS, Imposto sobre Serviços, que é cobrado em cima da operação realizada pela concessionária EPR Iguaçu, que administra este lote da rodovia. Como uma fatia da BR-277 corta o território de Catanduvas, a prefeitura tem o direito de receber uma parte do imposto gerado pelos motoristas que passam pelas praças de cobrança. E você sabe para onde vai esse dinheiro? Por lei, essa verba cai direto no caixa geral dos municípios e ajuda a custear serviços essenciais. Pelo menos 25% deste total vai direto para a educação, ajudando nas escolas e creches. E outros 15% são carimbados para a saúde pública. O restante, que são 60%, fica livre para a prefeitura investir em asfalto, melhorias nas estradas rurais e também na segurança da cidade. Essa é uma notícia muito importante porque muita gente reclama do pedágio. E com razão, do preço e da volta do pedágio. Mas se tem um lado positivo nisso tudo, é que parte deste dinheiro fica no município. Quase R$190 mil não é pouca coisa para um orçamento de um município do porte de Catanduvas, por exemplo. E o que nós, cidadãos eleitores, precisamos fazer? Lógico, é fiscalizar. Este dinheiro que entra do imposto do pedágio tem que virar remédio lá no postinho de saúde. Tem que virar merenda boa na escola. E asfalto de qualidade naquelas ruas que estão cheias de buracos. A rodovia é federal, mas o imposto gerado nela precisa melhorar a vida de quem mora aqui dentro. Dos estúdios da Rádio Pioneira FM de Catanduvas, para o Jornal Fala Paraná. Repórter João Paulo Moura.
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4: Muito bem, vocês ouviram o nosso último giro de notícias regionais do programa de hoje, pelas rádios parceiras da Farcom. Agora vamos entrar em contato com a nossa correspondente em Curitiba, a jornalista Vanessa Ricardo, que traz notícias de hoje da capital do Paraná.
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4: Olá, Vanessa, seja muito bem-vinda. O que você tem aí da capital para os nossos ouvintes do programa Fala Paraná?
1: Olá, Darlan. Olá a todos os nossos ouvintes. Uma representação que pede a cassação do mandato da vereadora Tatiana Guzelo, do PL, foi protocolado na última quinta-feira lá na Câmara Municipal de Curitiba. O pedido foi apresentado por um coletivo de advogadas e advogados pela democracia. A medida foi motivada por uma declaração feita pela vereadora durante a sessão plenária da última quarta-feira. Em meio à discussão sobre um projeto que cria o cadastro municipal para pessoas em situação de rua, Tatiana Guzela disse à vereadora Wanda de Assis, do PT, que ela deveria voltar para o Ceará, estado onde nasceu. A representação solicita que o caso seja analisado pelos órgãos competentes da Câmara e pede a abertura de um processo que pode resultar na cassação do mandato da parlamentar. Até o momento, a Câmara Municipal ainda deve definir os próximos passos na tramitação da representação.
2: Vereadora, a senhora é de Campos Sales, Ceará?
7: Eu sou de Campos Sales, Ceará.
2: A senhora gosta tanto de elogiar o PT, a atuação do PT, dos partidos correlatos ao PT. Por que que a senhora não volta para o Ceará? Por que que a senhora veio pra cá? A senhora
7: acabou
2: nasceu,
7: o direito de
2: senhora
7: sua
2: nasceu
7: fala.
2: Lá.
7: Eu retiro.
2: A senhora nasceu lá, mas deixa o saco aqui.
24: Delegada Tatiana, foi retirado o seu dinheiro.
7: Xenofobia, corredora. Xenofobia.
1: Segundo o coletivo Advogadas e Advogados pela Democracia, a declaração pode configurar crime de racismo por procedência regional. O grupo informou ainda que deve protocolar uma notícia-crime no Ministério Público do Paraná, para que o caso também seja apurado na esfera criminal. Em nota, a vereadora Wanda de Assis classificou a fala como um ato de xenofobia e afirmou que adotará as medidas judiciais cabíveis, tanto na Câmara Municipal quanto na Justiça. Já a vereadora Tatiana Guzela disse que a declaração foi retirada de contexto e que seu pronunciamento foi interrompido antes da conclusão do raciocínio. Segundo a parlamentar, a crítica era direcionada às políticas públicas implementadas por administrações do Partido dos Trabalhadores e não na população nordestina. A vereadora também informou que registrou um boletim de ocorrência por crime contra a honra em razão da repercussão do episódio. Mulheres vítimas de violência política passam a contar a partir de agora com um canal exclusivo de atendimento da Defensoria Pública do Paraná. A iniciativa oferece orientação jurídica gratuita e também acolhimento especializado para mulheres que ocupam cargos ou exercem atividades na vida pública, além de prestar apoio aos familiares. Os pedidos de atendimento devem ser feitos por meio de um formulário disponível no site da Defensoria. O serviço garante sigilo das informações e prevê resposta em até 5 dias úteis. Além da orientação jurídica, a Defensoria poderá adotar medidas para proteger as vítimas, como encaminhamento de representações aos órgãos competentes, acompanhamento de processos criminais e solicitação de medidas judiciais de urgência quando necessário. Segundo a defensora pública Gabriela Wiesel Gomes, o canal foi criado em resposta ao aumento de casos de intimidação e violência contra mulheres que atuam na política, buscando fortalecer a proteção e garantir o exercício dos direitos dessas lideranças.
25: O Núcleo de Promoção e Defesa dos Direitos das Mulheres nasceu da urgência de garantir o acesso e a permanência das mulheres nos espaços de poder. Candidatas, pré-candidatas candidatas eleitas, nomeadas, lideranças políticas e comunitárias que estiverem em situação de violência política terão assistência jurídica integral e gratuita prestada pela Defensoria Pública por meio de um atendimento sigiloso, desburocratizado e realizado exclusivamente por mulheres. Além do atendimento individual, a Defensoria Pública também atua em uma perspectiva coletiva e estratégica para educar, prevenir e garantir políticas públicas que protejam a participação política feminina.
1: E lembrando, né, Darlan, que a Defensoria Pública reforça que o atendimento é gratuito, sigiloso e tem como objetivo garantir apoio jurídico e ampliar a proteção às mulheres que enfrentam violência política. A Prefeitura de Morretes e a Universidade Federal do Paraná estudam uma parceria para fortalecer as ações de prevenção aos impactos nas mudanças climáticas no município. O tema foi discutido durante uma reunião entre representantes da Secretaria Municipal de Resiliência Climática e Defesa Civil e pesquisadores da universidade. Entre os principais desafios apresentados estão o assoreamento dos rios, as enchentes, os deslizamentos de terra e as alterações dos cursos d'água na região. A proposta é ampliar as ações preventivas e desenvolver projetos que ajudem a reduzir os impactos causados por eventos climáticos extremos. Durante o encontro, também foi discutida a instalação de novos pontos de monitoramento hidrológico em parceria com o CIMEPAR. Outro destaque é o aplicativo Risco, desenvolvido pela Universidade Federal, que permite mapear as áreas vulneráveis, simular cenários e emitir alertas em tempo real sobre desastres naturais, auxiliando a população e os órgãos de resposta. Com os próximos passos, a universidade deve apresentar uma proposta preliminar para o Plano Municipal de Redução de Risco. A Prefeitura também irá encaminhar um levantamento das 24 áreas prioritárias e o histórico de ocorrências para subsidiar os estudos. Essas foram as principais informações aqui do Paraná e eu fico aqui, Darlan, e volto na próxima edição do Fala Paraná.
4: Obrigado, Vanessa, que falou direto de Curitiba, trazendo as notícias do dia da capital do Paraná.
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5: Isso aí, encerramos mais uma edição do programa Fala Paraná. Agradecemos de forma especial a você, ouvinte, pela sintonia neste horário, aí na sua rádio comunitária, que para nós é um sinal de prestígio pela sua audiência.
6: Obrigada aos ouvintes do nosso Fala Paraná, um programa feito com muito carinho para vocês, através da união e parceria de mais de 150 rádios comunitárias espalhadas pelo estado.
4: Agradeço a você, Adriele, ao Magno e ao nosso editor Márcio pelos trabalhos de hoje e a todos aqueles que colaboraram para a realização deste programa, transmitido para todo o estado através das nossas rádios parceiras filiadas à Farcom, Federação das Rádios Comunitárias do Paraná. E lembrando que segunda-feira estaremos de volta no mesmo horário aqui na sua rádio comunitária. Obrigado a todos pelo carinho da sua audiência e fiquem com Deus.
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4: Tá certo, 12 horas com 6 minutos, estamos chegando, hoje é sexta-feira, né? Informações, Anauin Notícias, presidente José Neri Bolin. Sexta-feira hoje, 7 de agosto de 2026. A Mariane Trevisol é do Sindicato dos Empregados no Comércio Francisco Beltrão Região. Agora, todos os meses tem uma premiação para os associados. Vamos falar do sorteio que aconteceu aí dias atrás. Bom dia.
5: Bom dia, Cláudio. Bom dia a todos os ouvintes da Rádio Anauin. O Sindicato dos Comerciários iniciou no mês de junho, mês da nossa data base, uma campanha nova de sindicalização. Campanha Sócio Sindicalizado é Sócio Premiado. Então, todos os meses, nós iremos sortear 5 prêmios, no valor de R$ 150,00 cada um, pagamento por PIX para os associados. No mês de junho já tivemos os 5 ganhadores e nesse mês de julho foram contemplados pessoas associadas de Francisco Beltrão, de Dois Vizinhos e Marmeleiro, Vinícius, Emily, Thalita, Kellen, a Márcia, lojas aqui do comércio, a Schneider Ferramentas, a loja Penalua, No Ponto Supermercados, MA Máquinas e a lojas Quero Quero. A gente agradece, né, a todos os sócios que participam, que fortalecem o sindicato, porque juntos nós somos mais fortes, né? E essa campanha que a gente faz de sindicalização, ela é uma forma de retribuir para os associados que nos apoiam, né, e estão conosco.
4: Tá certo. Que forma é feito o sorteio, Marina?
5: Nós temos um sistema no computador, que é o sistema que nós utilizamos para toda a burocracia, vamos dizer, para manter a entidade organizada. E nesse sistema ele tem um campo de sorteador, né? Então a gente realiza o sorteio por ali, seleciona todos os associados e o sistema mesmo faz a seleção, né, das pessoas. Então não tem como burlar, não é por papelzinho, enfim, a gente consegue fazer pelo nosso sistema mesmo.
4: Agora vem então o sorteio de agosto, é isso?
5: Isso, agora no mês de agosto a gente vai divulgar os 5 ganhadores de agosto e a gente pretende continuar pelo menos aí até o mês de junho do ano que vem. Quem sabe na data base do ano que vem a gente mude a campanha, faça uma premiação melhor. Enfim, a gente vai tendo as ideias e colocando em prática para essa forma mesmo, como eu falei, de retribuir todo esse apoio que a gente recebe dos trabalhadores.
4: E é um incentivo a mais, né?
5: Isso, um incentivo a mais. Além dessa campanha de sindicalização, a gente também tem A premiação no Dia do Trabalhador, né, que já teve no dia 1º de maio desse ano, no ano passado também, a gente vai continuar fazendo, então com prêmios maiores, daí como ar-condicionado, a televisão, celular, enfim, os sócios aí que estão acompanhando, que estão ouvindo e que ganharam, ficaram muito felizes, e a gente vai continuar fazendo, e também os brindes no final do ano, no Dia do Comerciário para os trabalhadores, como forma de retribuição.
4: Muito bem, comecei então com a Mariane. A Mariane Trebizol, ela é do Sindicato dos Empregados no Comércio de Francisco Beltrão e região. Então, todos os meses tem um sorteio aí em dinheiro, né, para os associados. 5 sortudos já levaram aí R$150 cada um. 12h10, já voltamos.
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4: 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Elenir de Souza Maciel é a secretária da Mulher e Igualdade Racial Francisco Beltrão. Hoje, inclusive, tem um evento aí da secretaria. Bom dia.
9: Bom dia, tudo bem? Tudo bem? Bom dia, Cláudio. Bom dia, ouvintes da Rádio Anauim. É um prazer muito grande a gente poder comunicar com Francisco Beltrão e a região através desse órgão de imprensa que sempre nos valorizou. E hoje nós estamos aí iniciando a campanha, Cláudio, do Agosto Lilás. O que, que é o Agosto Lilás? É um mês onde a gente faz uma campanha mais acirrada sobre a prevenção da violência doméstica e, claro, do feminicídio. Então, iniciamos hoje à tarde, a partir das 14 horas, com uma palestra, pessoal técnico da CESP do Estado, que vai vir fazer essa fala com as mulheres, com as nossas assistidas, com os clubes de mães, e essa campanha, esse início de hoje, nós também, além da secretaria, estão conosco a Comissão de Enfrentamento à Violência contra a Mulher, o Conselho Municipal do Direito da Mulher e o Conselho Municipal da Igualdade, da Promoção da Igualdade Racial. Então, hoje nós vamos dar o início, depois temos outras atividades ainda durante o Agosto Lilás, que serão desenvolvidas posteriormente.
4: Bom, então o debate, discussões, será bastante ampla, né?
9: Como eu venho falando, né, Cláudio? Eu acho que eu sempre... É redundante esse meu discurso, que não adianta você ficar falando bonito, discursar, fazer palestra para quem já está apanhando, para quem já veio... surrada da vida, né? Então, o que, que nós estamos trabalhando fortemente, Cláudio? No quesito prevenir, mudar essa cultura machista de que a mulher é parceira, não escrava, de que a mulher quer ser companheira do homem e vice-versa, né? Então, a gente também não trabalha muito essa questão de que todo homem é bandido, que todo homem é agressor. Eu não sou muito desses extremismos, não gosto disso. Mas que a gente possa devagarinho ir mudando essa cultura que vem lá da era patriarcal, do senhor de engenho, do dono de tudo e de todos, né?
4: A mulher era submissa, né?
9: Exatamente. É, a mulher era submissa e, consequentemente, ela não tinha voz nem vez para colocar nada. Por isso que se instalou, Cláudio, no decorrer do tempo, os diferentes tipos de violência. Porque não é só violência física. Nós trabalhamos muito com a violência. Mulher que vem sofrendo violência psicológica, aquela que diz assim, você não dá conta de nada, você não trabalha fora, você não me ajuda com as despesas. Então, essa violência psicológica vai judiando devagarinho da pessoa. A violência sexual, a mulher não precisa sentir prazer. Quem tem que sentir prazer é o homem. A violência financeira, ela quer cortar o cabelo, tem que pedir o dinheirinho para o senhor, porque ele não, muitas vezes nem permite que ela trabalhe fora. Então, daí tem mais agora que surgiu, que Deus, eu tenho pavor até de falar nisso, Cláudio, que é a tal de violência vicária, que é quando o homem, através dos filhos ou de alguém próximo à sua companheira, ele agride aquela pessoa para judiar, para fazer com que entre em estado de sofrimento a mulher que está com ele. Então, são vários tipos de violência. Não é só a violência física que acontece. E isso veio se instalando com o decorrer dos anos. E como era uma coisa que ninguém falava, ninguém tinha coragem de discutir, até hoje, em briga de mulher, de homem e mulher, não se mete a colher. Né? Em briga de casal não se mete a colher. Tem até hoje essa coisa. E hoje em dia não. Então é essa mudança que a nossa secretaria está trabalhando fortemente através do CRAM, através dos nossos conselhos, através da comissão de enfrentamento, através do grupo Mulheres em Ação, que nós estamos trabalhando em todo Francisco Beltrão e que a gente consiga colocar uma sementinha nesse Brasilzão aí de que todos têm que ter o mesmo direito, a mesma igualdade. E só tem um jeito disso aí ser conseguido, Cláudio, que é através do respeito. Se o amor e o respeito andarem junto, tudo vai dar certo.
8: Muito bem, conversei com a secretária Elenir de Souza Maciel.
4: Muito obrigado, é a professora Elenir de Souza Maciel, né? Ela é a secretária da Mulher e Igualdade Racial. 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
1: Vicente Dias, o presidente do Citropab, do Sindicato dos Transportes Rodoviários, fala das negociações.
2: Bom dia, Cláudio. Bom dia, ouvintes da Rádio Anauim. Foi homologado já a convenção do Cargas, então já saiu o reajuste, a Unic fechou em 5% nos pisos e 7% nas diárias.
1: Esse foi um avanço já bastante positivo.
2: Foi um avanço bastante positivo e já orientando os trabalhadores que na próxima folha de pagamento já tem que vir esse reajuste e tem que vir um mês de atrasado. Então, o mês de julho e agosto, eles têm que pagar na próxima folha de pagamento os dois meses.
1: Vicente, como é essas negociações? Ela é bastante duradoura, é simples, é complicado?
2: É uma negociação bem difícil, né? Porque envolve, de um lado, o sindicato patronal e, do outro lado, o sindicato dos trabalhadores. E ali é uma disputa, cada um querendo puxar para o seu lado. Nosso sindicato, Citrofab, lutando para que os motoristas tenham um reajuste grande e as empresas querendo segurar por causa das questões de economia, enfim.
1: Tá certo. Falar das ações de vocês, que vocês sempre fazem ações, né? Tanto social como para os próprios associados.
2: Hoje nós temos uma ação, até hoje tem um sorteio aqui no sindicato, que é por causa do Dia dos Pais, às 11 horas da manhã, está sendo sorteado um kit churrasco para quem ir lá e comentar nas redes sociais do sindicato.
1: Tem que estar com a mensalidade em dia.
2: Isso, sempre com a mensalidade em dia.
1: Tá certo. Obrigado, Vicente.
2: Obrigado, Cláudio. Obrigado, ouvintes da Rádio Anauim.
1: Aí o presidente do Citrofab, Sindicato dos Transportes Rodoviários.

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12 horas mais 27, sexta-feira, 7 de agosto, Itamar José Cláudio Melo destaca no panorama esportivo de hoje. União viaja à tarde, teremos mudanças no 11 inicial do União. Marreco tem a batalha em São José, amanhã as últimas do Marreco. Copa do Brasil. Começando o panorama esportivo, falando do Verê. Verê que foi campeão da segunda divisão, pediu licença, pediu afastamento. Por que o Verê

0: pediu afastamento. O Verê vai voltar. O Verê tem direito a quantos por cento do Igor que foi para a Copa do Mundo, seleção brasileira? Vamos falar do Verê agora, que tem três empresários que são os donos do time do Verê.
1: Vamos falar da situação do Verê, do Igor do Verê, que foi para a Copa do Mundo, os direitos do Verê, por que que o Verê pediu licença. Igor Zanata é um dos sócios da equipe do grupo do Verê, que pediu aí afastamento, né, uma licença na Federação Paranaense. Como está a situação do Verê nesse momento, Zanata? Boa tarde.
2: Boa tarde, tudo certo. Então, no momento estamos inativos, né? Estamos se organizando para o retorno ano que vem. Reorganizando estrutura, questão financeira, né, para voltar da melhor maneira possível.
1: A pergunta é, por que subiu e por que que pediu licença?
2: Então, subimos, era o desejo, né, a vontade de fazer sempre times competitivos. Acabou, começamos mal a competição, mas durante a competição foi melhorando a equipe e conseguimos o acesso. Tivemos alguns problemas financeiros e oriundos de anos anteriores, né? Tivemos que pedir licença para conseguir se reestruturar na questão financeira, para também conseguir fazer o correto. A gente sempre foi um clube muito certo, não gosta de começar algo que não vai dar certo, vai ficar, deixar pontas soltas. Então a gente preferiu pedir licença para conseguir cumprir o compromisso com todos os compromissos que tínhamos, né, financeiros, no caso, para não ter problemas e não ter como pagar as contas, né?
1: Houve um furo ou houve trabalhistas?
2: Então, foi questões antigas, né? Não o mesmo furo, mas foi de parcerias antigas. Tivemos alguns maus entendidos aí, para concluir isso aí, fechar sem nenhum problema, a gente achou melhor ficar um ano afastado.
1: Bom, assim, dá para falar dos valores da dívida? Estão sendo pagas?
2: As dívidas foram pagas já, os valores a gente não podemos comentar, né? Então é interno, né? Mas foram pagas, já foram sanadas.
1: Bom, então pediu licença e no ano que vem o Verê volta.
2: Isso, foi pedido licença, estamos se organizando para o ano que vem retornar, sim.
1: E vai ter que ter um investimento, tem uma taxa meio complicadinha de valor, né?
2: Isso, tem uma taxa com a federação. Esse ano, para o ano que vem, ainda não sei certo se é o mesmo valor ou se muda, mas a última vez que saímos teve uma taxa aí de um valor de 180 mil reais, mais ou menos.
1: A gente sabe que o Verê tem uma situação complicada, questão de estádio, de mandos de jogos, tem que jogar em outros locais. Vocês pretendem sair do Verê?
2: Então, a ideia inicial, a gente gostaria de manter no Verê, né? Mas se não termos, aí a gente vai ter que procurar outra casa para estar mandando os jogos.
1: Cidades vizinhas de Beltrão. Ou Beltrão estaria no radar?
2: Também, que o Beltrão, no ano de 2024, foi uma da nossa casa, né? A gente mandou os jogos aqui da terceira divisão de 2024. Aí, ano passado, mandamos em Doizinhos. Seriam as duas primeiras opções, sim.
1: Zanata, a situação do Igor, Copa do Mundo, Seleção Brasileira, direitos do Verê, Verê já recebeu. Como está a situação?
2: É um motivo de muito orgulho para nós, né? Um atleta que foi formado nas nossas categorias de base, disputar uma Copa do Mundo. Não recebemos ainda, estamos nos trâmites da FIFA, é um processo bem enrolado, demorado, mas estamos no aguardo, né, que é um valor que nos ajudaria muito.
1: Já quanto tempo que o Verê entrou com o pedido?
2: Então, desde 2024, final de 2023, que a gente começou esses processos e estamos aí no aguardo.
1: Qual é o valor a receber? Esse valor vai vir. Qual é a porcentagem? Porque se fala muito do União, do direito do Christian também.
2: Então, como é direito apenas de formação, né? E sempre são até 5%. A gente tem um valor, uma porcentagem de um pouco menos de 1%, né, de direitos do Thiago.
1: Então, questão do União e do Verê é mais ou menos 0,5%. Se chegar a 1% é o máximo.
2: É mais ou menos nessa faixa, sim.
1: Bom, vai ajudar daí.
2: Com certeza, é um dinheiro que sempre ajuda, sempre bem-vindo, né?
1: Bom, então agora a Verê numa realidade de somente para o ano que vem.
2: Isso, somente para o ano que vem.
0: Muito bem, aí a palavra do Zanata, Cláudio. A gente discutiu aqui no Panorama Esportivo, União tem o direito, dinheiro que está lá na FIFA. Só que a questão do Igor do Verê, Cláudio, fazem 3 anos que o Verê entrou solicitando o direito. É demorado, o União não vai receber esse ano. O União entrou agora com um advogado, com processo. lá junto à FIFA pedindo o direito da venda do Christian, que saiu do Cruzeiro e foi para a Rússia. Então é 0,5. Valor do União, a gente imagina em torno aí de 500 mil reais, um pouco para menos, um pouco para mais. Já o Verê, máximo, pode chegar a 2 milhões. O Verê volta no ano que vem. Sabe o que aconteceu lá no Verê, Cláudio? Mas depois em off, o Zanata me explicou. Lá no início, empresários do Verê veio empresários de fora, certo? Aí, a nível de Brasil. E um deles lá no início veio, ficou por ali, não acreditou e vazou. Só que um determinado tempo, Cláudio Melo, quero agradecer o Itamar Bola, que tem aqui na frente da rádio a feira, e amanhã vai estar com pastelzinho, caldo de cana, lá na pracinha da Vila Nova, veio trazer para o Cláudio Melo um copo de caldo de cana e um copo de caldo de cana para o Itamar, bem no horário do almoço, para matar o almoço mesmo. Obrigado, Bola. E Cláudio, eu estava falando então dessa situação, e esse empresário, Cláudio, entrou na justiça e pediu 4 milhões. E o Verê não deu muita bola no início lá e a justiça pega, né? Por que que o Verê pediu licença? Por que que teve que parar? Por causa dessa dívida. Fez um acerto e está pagando essa dívida. Ainda bem que houve um acerto, mas o empresário não tinha direito. Entrou na justiça, foi a reviria e deu no que deu. Então, União, Christian é 0,5 a média quando vir. No ano que vem, daqui um ano, daqui dois, vai ser esse valor, não é aquilo que se imagina lá em 2 milhões, 2 milhões e meio, não. O Verê, caso do Igor, se chegar a 2 milhões, tá bom demais. Deu de entender?
3: Não, isso aí até a minha avó já sabia, né? Isso aí é uma coisa, até já tinha comentado durante a Copa do Mundo com o prefeito lá do Verê. Tem, o cara entrou, ele está buscando um direito que ele acha que é legal. Agora a FIFA vai julgar. E primeiro, senhor Tamar, não é reveria, reveria é bagunça, é rebelia.
0: Desculpe, é rebelia.
3: Se for reveria, daí
0: é... sabe que tem um ditado, quando você falou alguma coisa errada, não tenta corrigir, fica no esquecimento e toca o barco.
3: Não é reveria. Reveria é bagunça. E outra coisa, né?
0: Tava, eu falei revelia.
3: Não, reveria, tu fala.
0: Eu usei o R, então, você dá razão, então.
3: E não tem que... Já foi discutido isso. Agora quem vai definir é a FIFA. O senhor sabe qual time da Rússia que o Christian está jogando? O senhor fala muito do Christian, sabe o nome da equipe?
0: Não lembro.
3: Então não pode falar. É FC Krasnodar, da Rússia. E o Christian, eu lembro quando ele foi vendido, até falei com o Natalino lá no Arrudão, eles nem ainda tinham solicitado ou ir atrás de um advogado que é lá de Curitiba que eles iam procurar.
0: Foi agora questão de 30 dias.
3: Procuraram. Então agora, o União também busca um direito. Se tem direito...
0: Não, vai ter, tem o direito. O dinheiro está depositado na FIFA, mas agora é uma questão, Cláudio.
3: De tempo. Burocrático esse negócio, né? Não vai, amanhã já vai receber. E tem coisa, né, tá? Porque ela é jurídica, então tem que esperar. Mas eu acredito que do lado do União, eu não vou falar do Verê, é outra situação.
0: O caso do Verê, que já está aí desde 2024 com o pedido.
3: Com o pedido.
0: E até agora, praticamente quase 3 anos, nada, né?
3: Então já é uma outra situação, né? Mas, Tamar, se vir para o União, se vir lá para o Verê, tomara que venha, né?
0: Vai vir agora, você sabe quando.
3: Se vai vir amanhã ou depois da Copa do
0: União, vai vir 500 mil, mas o União não pode contar com esse dinheiro agora.
3: Claro,
0: não
3: tem.
0: Vai vir daqui um ano, daqui dois, daqui três, daqui quatro. Exemplo do Verê. Vai vir 2 milhões. Vai fazer 3 anos que o Verê solicitou o direito e ainda
3: não veio. Tá na justiça. É que nem você jogar na loteria.
0: Não, Cláudio, é o sistema da FIFA que é muito complicado. Não é só esse caso. Então eles vão julgando, eles vão analisando e vão fazendo os pagamentos.
3: Mas daí a FIFA, inclusive ontem eu vi a matéria lá, o presidente da FIFA, é uma piada, né? Dizer que a Copa do Mundo não dá lucro. Ele vai ser banido do futebol, tem que ser banido, né? O Infantino lá, o italiano. Pelo amor, se não dá louco uma Copa do Mundo, maior evento mundial, então eu vou vender galinha na esquina ali e só vou tirar os ovos da galinha, porque eu vou ficar só com os ovos. Então, pelo amor de Deus. Olha, tem cada coisa que é bom nem ouvir.
0: 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União viaja hoje, vai até Assis Chateaubriand, vai ficar hospedado lá e depois vai para o local do jogo em Formosa. O jogo não vai ser em Campo Mourão contra o Campo Mourão. Pelos lados do União, técnico Bruno, tudo pronto pelos lados do Clube Esportivo União. Boa tarde.
4: Boa tarde a todos. A equipe está praticamente definida, né? A gente sabe da importância de fazer 3 pontos fora de casa. A gente valoriza muito os 3 pontos da última rodada, mas a preparação já está praticamente finalizada, que a gente possa fazer um grande jogo e buscar atrás da vitória.
0: É, a da equipe que fez a estreia, alguma alteração, alguma novidade nos iniciais?
4: Ah, cara, a gente está vendo ainda, daqui a pouquinho dá uma rodagem no elenco, dá uma oportunidade para todo mundo jogar um pouco também, né, sair jogando. Mas a gente vai decidir no treino de hoje que a gente possa colocar o jogador que esteja disponível, né? Mas estamos todos com jogadores à disposição. Só que vamos ver o melhor encaixe perfeito da equipe para que a gente consiga buscar os 3 pontos fora de casa. Vamos com uma equipe forte, mas buscando sempre os 3 pontos.
0: Bom, assim, o jogador tem que se escalar, né?
4: Ah, cara, eu gosto muito dos treinos, né? O treino mostra para o treinador a qualidade do atleta. E eu conversei com eles que o nosso objetivo aqui é dar praia para todo mundo. Então daqui a pouquinho pode ter 2 ou 3 mudanças ou manter a mesma equipe. A gente vai ver conforme é o último treino antes da viagem.
0: O Campo Mourão, que foi estudado?
4: Cara, uma equipe boa, uma equipe que os jogadores novos também, né? Não conseguiu a vitória na estreia deles, mas tenho certeza que em casa vai buscar o tempo todo a vitória, então a gente tem que estar preparado, tem que estar muito, muito atento e concentrado, que a gente não possa ser surpreendido.
0: Bom, assim, tem como tirar proveito, porque o Campo Mourão precisa fazer vitória e vai ter que atacar.
4: Ah, provavelmente vai ter espaço para jogar, né? Então a gente tem que aproveitar esse espaço, mas é entender a partida, entender o que a partida pede. A gente sabe que o adversário precisa marcar pontos na competição, mas a gente sabe da nossa força também fora de casa, a gente confia muito no elenco que a gente tem e que a gente possa fazer um grande jogo e buscar assim 3 pontos e buscar a liderança da tabela.
0: Bom, uma vitória coloca o União já classificado, né?
4: Cara, eu acredito que sim, que possa ser, mas a gente sabe da adversidade que a gente vai encontrar, né? Então a gente tem que estar muito concentrado, e uma coisa que eu peço para os meus jogadores é nível de concentração alto, então não vai ser diferente nessa partida, a gente possa sair daqui focado, motivado e concentrado para buscar essa vitória e aí sim buscar uma liderança na tabela.
0: 12h43, após o intervalo, o técnico Betinho faz a estreia amanhã no Marreco.
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13: Itamar José.
0: 3 dias e meio de trabalho. O técnico Betinho vai para a estreia amanhã no jogo mais importante da vida do Marreco na Liga, Betinho.
4: Boa tarde, né? Prazer falar com você. Então, a gente sabe que o tempo é curto, né? A semana foi corrida, principalmente a gente chegar assim, tendo que conhecer a estrutura, o elenco. Mas a gente trabalhou dentro das possibilidades, os atletas se dedicaram bastante. A gente tentou estudar da melhor maneira o adversário. Trabalhou alguns pontos específicos, deu continuidade no que a gente via que estava sendo bem feito. Muita conversa, muito vídeo, né? Porque também a gente não pode treinar de uma forma que desgaste demais nossos atletas, né? E chegue inteiro lá para essa final, para essa guerra, né? Que a gente está considerando assim. Então agora é tentar, na forma da conversa também, ajustar alguns detalhes e contar muito com o mental lá em cima, tentamos passar confiança para o nosso elenco, para que a gente consiga esse objetivo nesse final de semana.
14: Qual é o ponto fraco que você observou?
4: Não, na verdade, o que, que acontece? A falta de resultados positivos, ela traz a desconfiança, né? Então, às vezes, atletas com muita qualidade, elencos com qualidade, às vezes, eles começam a não acreditar, inclusive, no próprio trabalho, né? Isso é normal e, infelizmente, é normal.
15: A gente tentou fazer o quê? Blindar essa parte, entender que agora é um jogo diferente, é um campeonato à parte, e que esse campeonato à parte pode fazer muita diferença. E é o momento mais crucial, né, no Marreco. O jogo mais importante da história do Marreco na Liga Nacional, no meu ver, em relação a não ir para a Série B, né, da Liga Nacional. Então agora é isso, tentar fazer com que esse ponto fraco, que é principalmente a parte mental de a gente ficar com algumas desconfianças, não tenha nesse final de semana.
14: Com relação assim a quartetos, o que você pretende fazer? Teremos alguma alteração? Porque é complicado, né? Não, eu já vou mudar tudo, não é assim que funciona, né?
15: É bem complicado, né? Até porque no jogo contra o Cascavel, por exemplo, o último jogo, eu acredito que ele teve bons momentos dentro das partidas, então a gente tem que aproveitar os bons momentos, né? Logicamente que a gente às vezes também pensa em alguma outra possibilidade, porque é normal, nem todo mundo pensa igual. Então acredito assim que dei uma continuidade em algumas situações e estou tentando preparar mais algumas, deixar mais atletas aí preparados para que na possibilidade de jogar e na necessidade a gente tenha outras alternativas.
14: Vai dar para implantar no jogo um esquema tático diferente?
15: O que a gente tentou trabalhar nessa semana é alguma situação de organização tática um pouquinho diferente, no sentido de incrementar, né? Sem muita quantidade, mas obviamente que algumas situações a gente já espera poder ter isso. Só que como teve pouco tempo de repetição, nem sempre os atletas ainda vão estar aptos a fazer isso. Mas acredito que como o grupo me acolheu bem aí, algumas situações já possam ser vistas aí na primeira partida.
14: Observei assim que atletas que estavam de lado se motivaram, né? Então houve uma motivação geral, né?
15: É, automático, né? Até porque se o cara não se motivar agora, não se motiva mais, né? Mas como eu falei, né? Falei com eles ontem que a gente tem que entender o momento, né? O momento é curto, né, de preparação, o momento é curto ainda de avaliação, e que eles tenham essa paciência, pelo menos essa semana aí, e se Deus quiser, a gente conseguindo o objetivo, depois as coisas começam a ter um pouco mais de tempo e um pouquinho mais de calma pra gente trabalhar.
14: Pô, falando do jogo, tem umas matemáticas aí, né?
15: Sim.
14: Então, o primeiro objetivo é não perder para ficar vivo para jogar aí um playoff contra o terceiro da Silvia. E tem a matemática de vitória, de ficar em 13º e não depender de ninguém. Aí já vai para o projeto lá de 2027 e uma possibilidade também até de classificação. É passo a passo?
15: É, passo a passo. A gente combinou, inclusive, isso, que a gente tem que concentrar primeiro no resultado que nos deixe livre momentaneamente desse rebaixamento. E, consequentemente, depois dentro da partida, a gente vai entender e criar o que pode ser feito, analisando, inclusive, jogos adversários em tempo real, que eu acho que é ideal também. Mas não adianta de nada nós querer observar outras situações se nós não concluir o nosso primeiro objetivo, que é se manter ali vivos, pelo menos para os playoffs, né, do mata-mata. O pessoal que vem lá da Silver. Mas, enfim, agora é concentrar nesse tempo que resta aí, fazer uma boa viagem e conseguir esse resultado aí.
0: Muito bem, esse o Betinho, a relação é uma relação antiga, não foi ele, Cláudio, que apresentou a relação para o jogo lá de São José. Infelizmente, Gustavinho fora, não entrou na relação, e também não entrou na relação o Pulguinha. É a mesma relação que foi a Cascavel, amanhã, 18h30, a Nauim transmite. Daqui a pouco tem a opinião de um colega, Chico Correia, que vai opinar sobre o jogo do Marreco e sobre União. Cláudio, Copa do Brasil deu mole o Atlético Paranaense.
3: Nem foi mole, né? Na verdade, a equipe fez 2-0 em Curitiba, né? Foi para lá com aquela expectativa de não tomar uma goleada e tomou 4-0, né? Infelizmente.
0: 2-0 não é placar garantido.
3: Não é. O Inter sofreu também ontem, né? Você vê que no agregado, 3-2.
0: Mas soube sofrer, né?
3: Agora, se aquele goleiro do Inter é goleiro, a minha avó já foi para a lua e voltou. É muito ruim. Isso que o Inter tem tradição de revelar grandes goleiros, Taffarel e companhia, né? Mas enfim, o Inter passou, perdeu de 2-1, mas no agregado deu 3-2 para o Inter. O Inter passa, o Vitória da Bahia passou, ganhou de 4-0. Então nós já temos classificado aí, então, as seguintes equipes: Cruzeiro, Grêmio, Vasco, a equipe do Palmeiras, o Inter, Santos e o Atlético Paranaense. É só lembrar que aí o Atlético Mineiro também, né? Só lembrar que não é sexta, é terça-feira, dia 11, 11 da manhã, o sorteio. Queira Deus que me ilumine, que o meu timinho de coração duas estrelas, não pegue nem o Palmeiras e nem o Cruzeiro, o Santos. Porque se pegar, adeus, tia Chica.
0: Após o intervalo, a opinião de Chico Correia.
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20: Boa tarde a você, Itamar, boa tarde a quem acompanha o Panorama Esportivo. É aquela história, o pessoal fala muito em coração, mas é hora também, e a gente sabe que o brasileiro não é muito fã da matemática, né, na escola, todo mundo tem aquela dificuldade, mas é hora de pensar na matemática também. Mas eu acho que a primeira coisa que o Marreco tem que pensar é em fazer a sua parte, que vai ser a estreia do Betinho. O Betinho, quando treinava ainda o Campo Mourão, venceu São José por 2-1 lá em São José, então isso acho que já traz um aspecto diferente. Os jogadores também, com essa chegada, vão querer mostrar trabalho para o novo treinador, e todo mundo sabe que é hora de dar 150%, 200%, não tem como pensar em outra coisa. Vencendo, né, vai ficar de olho. Daí, nos outros jogos, é aquela história da multitele, é um olho no celular, um olho no tablet, no notebook, para ver o que está acontecendo com o Tubarão em Minas. Como eles também tiveram uma Liga Nacional muito irregular, nada impede que o Marreco ou fique ali na zona neutra, 13ª colocação, quem sabe busque até uma vaga com os tropeços, às vezes com um pouco, uma derrota com um saldo um pouco maior negativo de gols para o Minas e também para o Tubarão. E acho que o mais importante é pensar em vencer, não dá para pensar em empatar, ficar pensando no que vai acontecer no jogo do Santo André, que eu acho que já entra um pouco mais desmotivado por estar na última colocação. E é mais um confronto direto, é mais uma chance daquelas muito muitas que o Marreco ABF teve, perdeu para o Tubarão, perdeu para o Minas, e que agora não dá para deixar escapar. É o jogo mais importante da temporada, um dos mais importantes dos últimos tempos, e algo histórico para a Liga Nacional, porque é a primeira vez que nós vamos ver na Liga Nacional times rebaixados. Isso nunca aconteceu, e é claro que ninguém quer fazer parte desse momento histórico pelo lado negativo. Então, acho que antes de pensar em classificação, antes de pensar até em saber o que está acontecendo nos outros jogos, é fazer o dever fora de casa, é buscar essa vitória lá contra o São José.
14: Chico, o Clube Esportivo União deixou uma grande impressão no primeiro jogo e vai a campo ao Mourão.
20: Bom, a impressão foi excelente, né? Pegou a equipe do Oeste Brasil, mostrou poder de reação. A gente tinha até falado que o Oeste tinha aquela característica de se lançar logo no início muito à frente. União conseguiu controlar o aspecto emocional do peso da estreia, né? E conseguiu, dentro de campo, reverter uma situação. Acho que outro ponto importante também foram as mudanças que o técnico Bruno Simon fez no intervalo. A gente viu que um dos gols, por exemplo, foram três toques de três jogadores que entraram no decorrer do jogo. Isso mostra uma sintonia muito grande entre os atletas, essa mescla que tem também no Clube Esportivo União, a experiência dos atletas que vieram junto com a juventude de muitos daqueles que jogaram o Paranaense Sub-20, os integrantes da comissão técnica que estavam junto com o Bruno Simon, que veio trazendo toda a experiência do acesso, inclusive, que ele teve com o Verê na temporada passada, faz com que a União deixasse essa boa impressão. Agora o jogo é fora de casa contra a equipe do Sport Campo Mourão. O lado ruim desse grupo do Marreco é que é tiro muito curto, né? São dois jogos em casa, dois jogos fora, um time a menos em relação aos outros grupos, mas pelo que mostrou-se que tem muitas condições, não só de avançar, mas quem sabe lá na frente, mantendo essa pegada aí, quem sabe até buscar o tão sonhado acesso.
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1: 1:04.
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0: Muito bem, esse foi o som por aí do Eruption com Go Johnny Go. Teve Lagoon, Simple Minds e abriu com Justin Bieber. Aqui é bom demais. A música já volta.
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0: 1:23.
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0: Rolando, TNT, aliás, o vocalista do TNT em carreira solo, né? O Charles Master cantou naquele lugar e fechou também por aqui mais um bloco de músicas. Juntamente nessa sequência, Conan Gray, Lonely Dancers, Intermission com Piece of My Heart e o Dire Straits aí com Mark Knopfler com a música Money for Nothing. 20 minutos faltando agora para as 3 da tarde desta sexta-feira, dia 7 de agosto. Obrigado pela sua audiência e companhia aqui na programação do Toca Tudo. Nesse momento em Beltrão, nublado, sol querendo aparecer, hora sol, hora nublado, 18 graus. Nesse momento em Beltrão é a temperatura, né? Segundo o Climatempo, estava prevista assim essa chuva para hoje. A previsão para essa sexta era de 17 milímetros, máxima de 18 graus. Então tudo vai se cumprindo aí conforme as previsões meteorológicas, né? Para amanhã, sábado, a máxima é 21, a mínima é 12, pode chover 5,7 milímetros. Domingo, bem parecido, ó, 16, a mínima, máxima 21, chove 5,1 milímetros. A chuva intensifica-se um pouco mais na segunda, 13, mínima, máxima 17, 15 graus na segunda, em torno aí de 20, aliás, 15 graus a máxima na segunda e 15 milímetros de chuva. Na terça-feira, 20 milímetros de chuva previsto aí. Portanto, então, tem chuva praticamente todos os dias aí, sábado, domingo, mas mais na segunda e também na terça-feira. O intervalo por aqui é 3 minutinhos e a música boa volta pra você. Fica aí, ó.
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0: Agora 16 para as 2.
7: A
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0: White Horse, esse foi o som por aí do Wonderland Avenue, aqui na programação do Toca Tudo Pra Você, rolando só as melhores em clima e ritmo de final de semana.
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0: We're Not Gonna Take It com Twisted Sister. Aqui na programação do Toca Tudo teve Raimundos, I Saw You Say em acústico, The Weeknd, Save Your Tears e Wonderland Never Knew com White Horse abriu a sequência.
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0: Marca aí, ó, 3 minutinhos, música de volta pra você.
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2: 2:04.
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0: Agora tem Venga Boys.

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Weeks Under the Samson, aqui na programação do Toca Tudo. Rolou também American Outdoors com Best Day of My Life, Katy Perry de 2011, Last Friday Night, Venga Boys com Cheika Bow Bow aqui na programação. Bom, é muito som bacana pra você curtir as melhores nacionais e internacionais, as novas, os lançamentos, os midbacks, os flashbacks, aquelas velhinhas que também ainda desfilam por aqui e fazem sucesso na programação. Vamos juntos até as 3 em clima e ritmo de final de semana. 3 minutinhos, a música boa tá de volta.

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10: 2h24.
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3: 6.3. 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
6: 3 e 6.

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1: De volta com muito mais programação no seu rádio a partir de agora. Olha só, aumenta o volume que a partir de agora vai esquentar com tantas músicas para você recordar aqui na Anauim FM 106.3, Arco da Velha, comigo, hein? Keira Lima no comando.

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1: 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Três e 24.
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3: Três e 44.
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6: De volta com o Arco da Velha, aqui na programação da Anauim FM 106.3. Sejam bem-vindos.

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13: Quatro e quatro.

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1: Agora mais um super sucesso bombando aqui na nossa programação 106.3.

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1: 106.3, Arco da Velha, comigo Keila Lima. De volta com a programação no seu rádio Anauin FM. Vem cá, você gosta de uma seleção completa? Então segue essa aqui, a melhor música pra você.

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11: 4:45.

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1: Vou fazer companhia pra você das 15 às 17 horas, de segunda a sexta-feira, trazendo muita música pra você recordar, hein? Keila Lima no comando, aqui da Anawin FM 106.3, programa Arco da Velha. Vem junto!

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São 17 horas e 24 minutos. Boa tarde, Francisco Beltrão. Boa tarde, a capital do sudoeste do Paraná. É o programaço Viola Sertaneja. Está no ar. Boa tarde para você que está com o rádio ligado na 106.3 FM. Para você que está na live do Facebook. Boa tarde. O programa Viola Sertaneja está no ar com as melhores músicas sertanejas. Boa tarde para você que está ligadinho na 106.3 FM, para você que está na live do Facebook. Em primeiro lugar, vamos agradecer a Deus por estarmos vivos, estarmos aqui, mais um dia no calendário da sua vida, meu irmão. Então vamos agradecer a Deus por esse motivo, por esse momento, exatamente, né? Obrigado, Senhor, por essa oportunidade. Também quero agradecer a Deus e também cumprimentar todos os meus colegas locutores, toda a direção da 106.3 FM, na pessoa do senhor presidente José Neribolin. Boa tarde! Cumprimentando também a todos os meus colegas por aqui, na parte técnica, Gilson Rafael, sempre nos contribuindo, na parte administrativa, Amaro Corbe, e os locutores todos, quem trabalham por aqui. Boa tarde, meus irmãos!

0: 5:23.
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3: São 17 horas e 33 minutos, 17 e 33, aqui na 106.3 FM, onde você ouve as melhores músicas sertanejas. Boa tarde, Ana Maria, que é o Vigino Ingeno. E a Liliane André, boa tarde, Liliane. Obrigado da companhia e da presença ontem, Liliane. Que turma bacana, que turma querida, a turma aí da sorveteria Doce Sabor aí do bairro Entre Rios, né? Um abraço, Liliane, obrigado pela essa parceria bacana aí, né? Ana Maria, levanta o volume. Gino e Geno, tô voltando.

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1: É, são 17 horas e 37 minutos, 17:37 aqui na 106.3 FM, as melhores músicas sertanejas. É, você pode entrar na live e pedir a música, aquela de sua preferência, meu irmão. Boa tarde, para você que está com o rádio ligado na sua residência, onde é que você esteja, boa tarde Suelen, boa tarde Dalmir de Oliveira, boa tarde família Oliveira do bairro Alvorada. Boa tarde para dona Josefa, para o Dalmir, para a Suelen, para as meninas, para todo o pessoal aí da família do Dalmir de Oliveira. Um abraço, meu irmão. Essa daqui vai para ti, Dalmir. Ó, Tapete da Sala, Lady Laura.

São 17 horas e 41 minutos, 17h41 aqui na 106.3 FM, programaço Viola Sertaneja. O programa Viola Sertaneja, na companhia do teu amigo Machado. Vamos até as 19 horas, só musicão. É dessas aqui que o João Torres gosta, né? Boa tarde, João Torres. Tudo bem? Tudo certo, meu irmão? Tudo certinho, graças a Deus. Aqui em Francisco Beltrão está tudo certo. E na tua capital aí, tudo certinho? Como é que foi de São Paulo? Foi tudo bem? Um abraço pro João Torres, pro Gaiteiro do Paraná, também pro Douglas Borsatti. Um abraço para esse povo bacana aí que se apresentaram na festa dos motoristas. Fizeram aquele show. Foi de arrebentar a boca do balão, né, João Torres? Foi muito bom, né? Obrigado por essa companhia, por essa parceria. E a partir de agora, olha, onde puder indicar o João Torres aí, você não tem errado, hein? O João Torres e o Borsatti e o Gaiteiro do Paraná, aonde vão arrebentando tudo, né? Essas músicas do trio Parada Dura é show de bola. É mais ou menos assim, João Torres. Levanta o volume, meu irmão!

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São 17h50 aqui na 106.3 FM. Eu estou tentando baixar a tua música, João Torres, aqui no YouTube, pra mim tocar daqui a pouquinho, né? É, mas daqui a pouco eu acho que eu acerto aqui, tá bom? São 17h50 aqui na 106.3 FM. Ronaldo Viola e Praiano.

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1: São 17:55, 17:55. João Torres, meu amigo, desculpa aí, eu não consegui baixar essa música tua, não está no YouTube, eu acredito, porque é lançamento agora, né? Provavelmente é por causa disso que não está no YouTube, né? Vamos que vamos, mas eu vou dar um jeitinho de colocar lá na grade aí pra mim rodar no meu programa, tá bom? Um abraço, meu irmão, obrigado pela companhia, pela parceria. Ana Maria está pedindo Rio Negro e Solimões.

São 17h58, 17h58, aqui na 106.3 FM, o programa das melhores músicas sertaneja. É só você entrar na live e pedir a sua música, ou você pode abaixar o aplicativo da 106.3 FM, ou mesmo você liga pra cá, né? Liga pra cá que nós atendemos o seu pedido.

É, Ana Maria, que eu ouvi aí o Zé Moraes, é, e o grupo Gaiteiro, grupo Gaiteiro, né? Zé Moraes, Amor Virtual, é isso mesmo, Ana Maria. É, mas Ana Maria, vamos mandar pro pessoal lá do Restaurante Cabanas. 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Agora sim, Amor Virtual, Zé Moraes e Grupo Gaiteiro.

É, 18 horas e 3 minutos, 18 e 3 aqui na 106.3 FM, já nossa oração da tarde, mas antes disso eu atendo a Ana Maria, que está pedindo, de longe também se ama. É isso mesmo, Ana?

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1: Olá, meu amigo, olá, minha amiga ouvinte. É o momento de oração do fim de tarde. Eu sou o Padre Ezequiel. Sexta-feira é um momento também de gratidão. O que você quer agradecer? Falamos muito de gratidão nos últimos tempos, mas a gratidão é uma atitude do meu coração, da minha alma, do meu pensamento. Pense o que você quer agradecer. Os agradecimentos transformam a vida. Pode ter certeza. Seja uma pessoa agradecida. E o pensamento de hoje é o seguinte: aproveite ao máximo os momentos de alegria para agradecer tudo o que tenha recebido da bondade divina. Alegria é a saúde da alma e o otimismo é a alegria de amanhã, bem aproveitada no dia de hoje. Espalhe alegria em torno de si. Meditemos a canção.

0: Vamos rezar juntos. O anjo do Senhor anunciou a Maria, e ela concebeu do Espírito Santo. Ave Maria, cheia de graça, o Senhor é convosco. Bendita sois vós entre as mulheres, e bendito é o fruto do vosso ventre, Jesus. Santa Maria, Mãe de Deus, rogai por nós, pecadores, agora e na hora da nossa morte. Amém. Eis aqui a escrava do Senhor, faça-se em mim segundo a vossa palavra. Ave Maria, cheia de graça, o Senhor é convosco, bendita sois vós entre as mulheres, e bendito é o fruto do vosso ventre, Jesus. Santa Maria, Mãe de Deus, rogai por nós, pecadores, agora e na hora de nossa morte. Amém. E o Verbo se fez carne e habitou entre nós. Ave Maria, cheia de graça, o Senhor é convosco, bendita sois vós entre as mulheres, e bendito é o fruto do vosso ventre, Jesus. Santa Maria, Mãe de Deus, rogai por nós, pecadores, agora e na hora de nossa morte. Amém. Rogai por nós, Santa Mãe de Deus, para que sejamos dignos das promessas de Cristo. Oremos. Derramai, ó Deus, a vossa graça em nossos corações, para que, conhecendo pela mensagem do anjo a encarnação do vosso Filho, cheguemos por sua paixão e cruz à glória da ressurreição. Por Cristo nosso Senhor. Amém.
1: Aparecida, a ti pedimos intercessão. És a Senhora das...
0: E agora a invocação da bênção sobre você. Por intercessão de Nossa Senhora, nossa Mãe, a Mãe de Deus, o Deus da vida, o Deus que olha por nós e nos sustenta o tempo todo com o seu amor, esteja no teu coração, esteja na tua casa, te abençoe, te dê um descanso restaurador e sempre te auxilie para que você encontre a paz verdadeira no seu interior e na sua alma. Deus te abençoe com o seu amor. Em nome do Pai, do Filho e do Espírito Santo. Amém. Receba nossas mensagens no seu WhatsApp. Procure no nosso Facebook e no Instagram um número para você se cadastrar. Um grande abraço, um ótimo fim de semana e muita paz para você.
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1: passado. É, são 18 horas e 12 minutos, agora sim, é 18 e 12 aqui na 106.3 FM, o programaço Viola Sertaneja, na companhia do teu amigo Machado, vamos que vamos, João Torres, é o autor dessa música, né, que está fazendo sucesso pelo Brasil todo. Levanta o volume, você que está ligadinho na 106.3 FM, e vamos prestigiar o nosso cantor João Torres.

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2: É, são 18h17, 18h17, aqui na 106.3 FM. Boa tarde, Ana Maria, que está na live do Facebook e quer curtir Trio Parada Dura, rachando aluguel.

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É, você curtiu aí de Paulo e Paulino, um abraço pro meu amigo Zé Medeiro, um abraço pro trovador Zé Medeiro, ontem é mandando ver lá no Clube da Viola, né, Zé Medeiro? Mas pô, tá cantando por demais, né? Ele e o Nego Viola me surpreenderam ontem, cantando por demais e cantando certinho, certinho. Valeu, Zé Medeiro, achei que você só trovava, né? Mas agora entrou então na cantoria, apareça cantar no Clube da Viola, Zé. Ficou muito bom, tá bom? Aquele abraço, meu irmão. 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Levanta o volume, meu amigo Inério Ricardi.

São 18 horas e 30 minutos, 18 e 30 aqui no programaço Viola Sertaneja. É só musicão. É, hoje é sexta-feira, né? Tem que puxar umas aí que é de sair o pica-pau do oco, né? Trio Parada Dura, prazer por prazer. E quem está indicando é a Ana Maria.

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2: São 18 horas e 34 minutos, 18h34, aqui na 106.3 FM, onde você ouve as melhores músicas sertaneja, em nome da Finesse Corretores de Seguro. 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É isso aí, minha gente, obrigado pela parceria, pela companhia, Lorenzo da Finesse Corretores de Seguros, que está chegando aí. Rogério Regiane, pé de frango.

São 18 horas e 39 minutos. Essa aqui quero mandar pro meu amigo Valdir Varela da Paranatinta. Paranatinta pintando, certo, Valdir? Como sempre, né? Obrigado da parceria, da companhia. Ontem jantando, fazendo a festa lá no Clube da Viola. Obrigado, Valdir. Aquele abraço, meu irmão, pra todo o pessoal da Paranatinta. Chegando pra vocês, a Thaíde Alexandre. Toneladas de paixão.

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1: É, são 18 horas 43 minutos, 18h43, aqui na 106.3 FM, onde você ouve as melhores músicas sertanejas. 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Chegando aí, é César e Paulinho. E vamos mandar a Ana Maria lá pro pessoal da Fazenda Guabiju, lá no fundo da grota, lá no interior de Salgado Filho, Fazenda Guabiju, e Dalino Menegotto e toda a moçada da Fazenda Guabiju. Ela é doida demais, César e Paulinho.

0: 6:45.
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São 18 horas e 50 minutos. Você está curtindo aqui a 106.3 FM. É o programa Soviola Sertaneja na companhia do teu amigo Machado. Vamos que vamos! É só música sertaneja, uma melhor do que a outra. 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Agora sim, chegando aí, trio Parada Dura.

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1: É, são 18 horas e 58 minutos, 18 e 58 aqui na 106.3 FM, chegando o Marciano, apaixonado demais. Enquanto isso, eu cumprimento, cumprimento a família Mânica, da Ponte Nova do Cotegipe. Boa tarde, Carmes Mânica. Boa noite, tudo bem? Manda uma música aí pra nós aí, meu velho pai, só pra nós ouvir, né? É bem lembrado, minha querida. Eu até tinha esquecido de rodar uma música dos pais, né? Obrigado pela lembrança, Carmes Mânica. 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Vai lá pro meu amigo da Mangue Burgo Beltrão, pro Luiz. Levanta o volume, Luiz. Marciano chegando.

É, já está passando das 19 horas, mas eu quero atender minha amiga Carmes Mânica. É, vamos passar um minutinho para nós tocar, então. É, meu velho pai, Léo Canhoto e Robertinho. É, e assim nós vamos se despedindo, deixando a todos aí um feliz Dia dos Pais. E domingo nós estaremos aqui de volta, tá bom? Das 9 até as 11 horas.

0: para suas vidas. É como eu costumo dizer, a Lei Maria da Penha veio para resgatar a dignidade da mulher brasileira.
1: Já a advogada e doutora em Direito Público, Daniela Portugal, comenta que a lei, criada em 2006, mudou a forma de tratar a violência doméstica no país.
2: Durante muito tempo, acreditamos que a violência contra a mulher seria somente a violência física. E a gente passa a ter uma consciência maior para outras formas de violência que são expressamente referidas na lei, como é o caso da violência patrimonial, da violência sexual, a violência moral, a violência psicológica.
1: A Lei Maria da Penha vale para casos ocorridos na unidade doméstica, no âmbito familiar e em qualquer relação íntima de afeto, mesmo sem convivência. Além dos mecanismos para responsabilizar os criminosos, a lei criou medidas protetivas para as mulheres, como o afastamento do agressor do lar e a proibição de aproximação da vítima. O atendimento às mulheres em situação de violência também foi ampliado. A lei determina ainda que União, estados e municípios atuem de forma integrada para prevenir violências por meio de campanhas e atendimento policial especializado. A vítima tem direito ao atendimento prioritário no SUS, na segurança pública e assistência jurídica. Leila Linhares é coordenadora da ONG Sépia, organização voltada para o fortalecimento da cidadania de grupos como as mulheres. Ela destaca o legado da Lei Maria da Penha.
3: Então é uma grande vitória esse legado de tirar da cultura a ideia de que violência contra as mulheres é um assunto privado e que o Estado não deve se intrometer.
1: Se você é vítima de violência doméstica ou conhece alguém nessa situação, procure uma delegacia de defesa da mulher ou qualquer delegacia. Busque também as orientações do Ligue 180 de atendimento à mulher. Em situações de emergência, a indicação é ligar para a polícia no número 190. Reportagem Márcia Fernandes.
4: A partir da Lei Maria da Penha, além da prisão e condenação de agressores, foram desenvolvidas políticas públicas para a proteção da integridade física, psicológica e patrimonial das mulheres.
5: Nós conversamos com a Secretária Nacional de Enfrentamento à Violência contra Mulheres, Estela Bezerra, sobre os avanços da lei e os desafios que ainda restam. Acompanhe. Secretária, muito bem-vinda à Voz do Brasil. Um prazer ter a senhora conosco novamente. 20 anos da Lei Maria da Penha, né? Queria que a senhora começasse destacando, então, para a gente, quais foram as principais mudanças e os avanços promovidos pela lei.
6: Mariana, a alegria minha de estar aqui novamente. A Lei Maria da Penha, que completa 20 anos, é uma lei que tira o Brasil da omissão à violência contra as mulheres, né? E que muda uma percepção cultural muito forte e que era danosa para metade da nossa população, que são as mulheres. Antes da Lei Maria da Penha, a cultura era: quem em briga de marido e mulher, ninguém mete a colher. E essa não intromissão do Estado fazia com que mulheres fossem executadas e ainda em muitas situações, como no crime do Dock Street, né, ter um argumento da mulher honesta e da morte em defesa da honra, do assassinato em defesa da honra. Então, esse tipo de modelo de civilidade, ele não era sustentável. O Estado brasileiro, ele é denunciado, né, na Comissão Interamericana de Direitos Humanos por conta do crime, da tentativa de crime de homicídio contra Maria da Penha, ali em Fortaleza, uma bioquímica, 3 tentativas, e o Tribunal de Justiça local se omite de fazer uma sentença justa. E aí o Estado brasileiro é condenado, e nesses 20 anos a gente vem avançando muito, mas encontrando novos desafios, que são as novas formas de expressão de violência contra as mulheres.
5: Ou seja, antes da lei, essa ideia de que em briga de marido e mulher ninguém mete a colher, ela ia até o judiciário mesmo, né? Ou seja, o próprio poder judiciário, o próprio Estado brasileiro encarava a violência doméstica como uma coisa da esfera privada do casamento, né?
6: Reprovava, não reprovava o agressor e ainda justificava, porque ele estava defendendo a própria honra, julgando a mulher, penalizando a mulher. Quem assiste ainda tem pelo YouTube os argumentos que eram utilizados no tribunal, dizendo que aquela mulher mulher pediu para morrer.
5: Agora, ao longo desses 20 anos, secretária, a lei passou também por aperfeiçoamentos, novas discussões no Congresso, ela foi sendo modificada, né? O que a senhora destacaria como os aprendizados trazidos pela Lei Maria da Penha, em relação ao enfrentamento da violência contra a mulher?
6: Olha, a lei é muito completa. A lei, na medida em que ela foi, ela surge dessa penalização, o Estado brasileiro anteriormente, na Convenção de Belém do Pará, que aconteceu aqui no Brasil, se obrigou a criar uma legislação, mas só em 2005, quando houve, 2004, quando houve a primeira Conferência Nacional das Mulheres, saíram dois primeiros pedidos daquela conferência. Primeiro, a sanção da Lei Maria da Penha. Segundo, a criação de um programa de enfrentamento à violência contra as mulheres. Isso ali em 2004, 2005, 2006, o governo federal encaminhou a lei para o Congresso, ela foi aprovada. De lá para cá, ela teve muitas ameaças. Em 2012, a PGR encaminhou para o Supremo Tribunal Federal, uma AD, para poder o Supremo Tribunal Federal dizer que não existia inconstitucionalidade da lei. Recentemente, Maria da Penha, através de uma plataforma de informação, que é o Brasil Paralelo, eles tentaram desqualificar novamente Maria da Penha. Então, durante esses 20 anos, a lei também foi muito atacada, além de aperfeiçoada. Primeiro ativo dessa lei, ela fez com que o sistema de justiça criasse a vara de violência doméstica. Ela fez com que ampliasse as redes de delegacias especializadas das mulheres. Ela fez com que a gente ampliasse os mecanismos de acolhimento e de apoio à mulher. Então, Casa Abrigo, Centro de Referência, Casa da Mulher Brasileira, vem tudo na esteira dessa lei. Qual o nosso maior desafio no momento? A lei saiu de entender que violência da mulher era agressão física e assassinato, e passou a abordar violência moral, violência patrimonial, violência psicológica. Recentemente assimilou a violência vicária, né, a ela também, essa é um mecanismo. Ela também fez com que as medidas protetivas de urgência fossem criadas. Não existia medida protetiva que afastava o agressor do ambiente da mulher vítima de violência e, ao mesmo tempo, que fazia com que aquela mulher tivesse um tipo de acompanhamento e monitoramento da segurança pública para que não seja vítima de feminicídio. Então, todos esses mecanismos são inovações da Lei Maria da Penha, que foi considerada na ONU durante muitos anos, ela é a terceira lei com maior aperfeiçoamento. O que ainda não implantamos na lei? Não implantamos devidamente os mecanismos de prevenção. Agora, no ano de 2026, em março desse ano, o Ministério das Mulheres, com o Ministério da Educação, editou uma portaria para regulamentar a Lei 14.164, que leva à escola o tema do enfrentamento à violência contra as mulheres, e esta portaria encontra-se em processo de implementação no Conselho Nacional de Educação, e agora em outubro, porque é o prazo que as comissões têm, entregará o resultado de como isso será implantado do ensino fundamental, passando pelo ensino fundamental, médio, até o ensino universitário.
5: Só para a gente explicar aqui para o ouvinte, né, violência vicária, que a secretária mencionou, é quando o agressor usa um familiar, geralmente os filhos, para atingir a mulher, muitas vezes matando, para causar sofrimento, então, à mulher. Agora, secretária, para a gente encerrar e para celebrar a data, o Ministério das Mulheres está promovendo aí o Agosto Lilás, né? O que está sendo, então, promovido esse mês?
6: Olha, tem uma vedação aí por conta do período eleitoral, mas a violência contra a mulher é considerada uma atividade de interesse público. Então, além das várias ações de divulgação do 180, nós estamos realizando conjuntamente com o Conselho Nacional do Ministério Público, o CNJ e os estados brasileiros. Aí vai, hoje mesmo eu viajo para Belo Horizonte, onde junto com a Defensoria e o Ministério Público, o Ministério das Mulheres vai estar realizando um seminário. Nós temos a nossa ministra viajando o Brasil inteiro, mas nossa principal atividade para o Agosto Lilás são formações dirigidas a operadores de segurança pública e operadores de direito para que a gente fortaleça o acesso à justiça. Então, o Ministério da Justiça, o Ministério das Mulheres, tem estabelecido no Estado como um todo atividades de formação dirigida à Polícia Militar, Polícia Civil, para operacionalizar a Lei Maria da Penha, para atualizar a Lei Maria da Penha e, ao mesmo tempo, nós estamos apoiando os estados a partir das organizações, as secretarias estaduais das mulheres dos estados, para que essa agenda ela não só visibilize, mas ela apoie aquilo que a gente chamava de Operação Chamar e passou a ser Operação Mulher Segura. A Operação Chamar acontecia só em agosto, tem um mutirão de mandatos de fazer efetivar e efetivar os mandados de busca, apreensão e prisão, que é aquilo que tem resultado numa diminuição do feminicídio. Nós hoje podemos celebrar porque a quantidade de registro de feminicídios ocorridos nesse primeiro semestre, em comparação ao primeiro semestre de 2025, nós conseguimos uma redução de 2,5. É uma redução ainda pequena, ainda tímida, mas isso significa que 19 mulheres deixaram de ser executadas. E a gente tem aí o desafio de avançar nos estados, na região Centro-Oeste, Sul e Sudeste. A região Norte e Nordeste baixaram vertiginosamente os indicadores de feminicídio.
7: Muito bem, nós conversamos com Estela Bezerra, secretária nacional de enfrentamento à violência contra as mulheres. Secretária, muito obrigada pela sua participação na Voz do Brasil mais uma vez.
6: Obrigada a você, Mariana, e obrigada também por tornar esse tema tão necessário e tão presente no cotidiano, na memória, na audição da população brasileira.
4: Oportunidades para mulheres que buscam qualificação.
7: Estão abertas as inscrições para 70 cursos de educação profissional e tecnológica durante o mês de agosto.
4: As capacitações são presenciais e distribuídas em 24 estados e com oferta de 8 mil vagas no total.
7: Os cursos abrangem áreas como administração, gastronomia, logística, saúde, beleza e turismo.
4: A ação prioriza mulheres acima de 16 anos em situação de vulnerabilidade social ou com baixa escolaridade.
7: Todas as informações estão disponíveis em gov.br/mec.
4: Foi registrada a queda de 37% nos alertas de desmatamento na Amazônia desde agosto do ano passado.
7: No Cerrado, o número de alertas recuou 7,8%.
4: Os dados foram divulgados hoje pelo Instituto Nacional de Pesquisas Espaciais.
8: A área sob alerta de desmatamento na Amazônia caiu cerca de 37% entre agosto de 2025 e julho de 2026. Os números divulgados nesta sexta-feira são do DETER, Sistema de Detecção de Desmatamento em Tempo Real, do Instituto Nacional de Pesquisas Espaciais, o INPE, e mostram também uma redução no Cerrado, como apresentou o coordenador do Programa de Monitoramento dos Biomas Brasileiros, Cláudio Almeida.
9: É uma queda de 7,8% com relação ao ano anterior, foram 5.119 km². O Cerrado vinha de altas sucessivas e pelo segundo ano seguido dentro do DT a gente mediu um valor menor, um valor de queda dentro do dado do desmatamento.
8: Por meio de imagens de satélites, os dados do DETER produzem alertas diários para orientar ações de fiscalização e controle do desmatamento. Segundo esse sistema, 5 dos 6 estados amazônicos com as maiores áreas sob alerta registraram redução, com destaque para Mato Grosso, Amazonas e Rondônia. Já no Cerrado, as quedas mais expressivas foram observadas no Piauí e Bahia. Durante a divulgação, a ministra da Ciência, Tecnologia e Inovações, Luciana Santos, falou sobre o trabalho coordenado dos órgãos da União com os estados e municípios.
10: Uma atuação convergente, né, em que aqui a gente dá os dados em tempo real e no mesmo momento entrega aqui ao IBAMA para que faça ação e controle. E sem os prefeitos, sem os estados, né, mobilizados, não era possível também garantir isso.
8: O INPE também disponibilizou nesta sexta-feira os resultados do PRODES, Projeto de Monitoramento do Desmatamento na Amazônia Legal por Satélite, para os biomas Caatinga, Mata Atlântica e Pampa. Esse sistema realiza o levantamento levantamento anual das taxas de desmatamento. Os dados referentes ao período de agosto de 2024 a julho de 2025 mostram que na Caatinga houve redução de mais de 34% em relação ao período anterior na área desmatada. Já na Mata Atlântica, a área suprimida passou de 475 quilômetros quadrados para 402 quilômetros quadrados. Houve uma redução de mais de 15%. Também houve queda do desmatamento no Pampa. O bioma localizado no Rio Grande do Sul registrou um recuo de quase 42% em relação ao ciclo anterior. Reportagem Gabriela Noronha.
7: Agosto é mês de atualizar a carteira de vacinação.
4: A estratégia multivacinação conta com cerca de 20 vacinas disponíveis nas unidades de saúde para quem tem menos de 15 anos.
11: Durante todo o mês de agosto, crianças e adolescentes menores de 15 anos de idade poderão atualizar a caderneta de vacinação nas unidades básicas de saúde do país. Para a estratégia multivacinação, os estoques da rede pública serão reforçados, como explica o ministro da Saúde, Alexandre Padilha.
12: São mais de 20 vacinas de vários tipos de doenças, em vacinas novas que nem todos os pais já levaram suas crianças, como por exemplo a pneumonia. E é importante os pais aproveitarem esse momento para atualizar a caderneta de vacinação das crianças.
11: Entre as doenças prevenidas pela vacinação estão tuberculose, hepatites A e B, difteria, tétano, coqueluche, poliomielite, rotavírus, pneumonias e meningites. Por conta do surgimento de um surto de sarampo em vários países da América, a vacinação contra a doença também está sendo reforçada, como destaca o ministro da Saúde, Alexandre Padilha.
12: Outros países do mundo pararam de vacinar, tiveram explosão de casos de sarampo. Os Estados Unidos estão vivendo o maior surto de sarampo dos últimos 35 anos da história deles. E esses casos vêm para o Brasil de forma importada. E se a gente não tiver com todo mundo vacinado aqui, tem risco de ter casos de sarampo, surtos de sarampo.
11: A mobilização nacional segue até o dia 1º de setembro. No dia 22 de agosto, um sábado, será o dia D de vacinação, com postos de saúde abertos em todo o país. É importante que os responsáveis compareçam à UBS com um documento de identificação da criança ou adolescente e a caderneta de vacinação física ou digital, disponível no aplicativo Meu SUS Digital. Reportagem Luana Karen.
7: O Dia dos Pais já é domingo, ainda dá tempo de comprar um presente, mas fique de olho para o que deveria ser uma alegria não virar dor de cabeça.
4: Na hora de comprar, é bom ficar atento aos seus direitos, como prazos de troca e a qualidade do produto.
7: E nas compras digitais, o cuidado deve ser maior. Confira os prazos, a reputação da empresa e desconfie de ofertas com valores muito abaixo dos preços de mercado.
4: Quem detalha pra gente é Thaís Araújo.
13: A Secretaria Nacional do Consumidor, a Senacom, orienta quem vai comprar presentes a tomar alguns cuidados para evitar problemas. A recomendação é pesquisar preços, conferir as informações do produto, verificar as condições de pagamento, prazo de entrega e política de troca antes de fechar a compra. Nas compras online, o consumidor deve conferir se o site é oficial, verificar a reputação da empresa e desconfiar de ofertas com valores muito abaixo dos praticados no mercado. Também é importante evitar clicar em links recebidos por mensagens ou redes sociais sem confirmar a origem. O Código de Defesa do Consumidor garante o direito de arrependimento para compras feitas fora de lojas físicas, como pela internet, telefone ou catálogo. Nesses casos, o cliente pode desistir da compra em até 7 dias após o recebimento do produto ou assinatura do contrato, com direito à devolução dos valores pagos. Já nas lojas físicas, a troca por motivo de tamanho, cor ou preferência depende da política de cada estabelecimento. Entre as principais dicas estão pesquisar preços, conferir as condições da oferta, observar o prazo de entrega e ter atenção redobrada nas compras online. Em caso de problemas, o consumidor pode procurar os PROCONs ou registrar uma reclamação na plataforma consumidor.gov.br. Thaís de Araújo para a Voz do Brasil.
7: efeitos do ciclone extratropical diminuem ao longo dos próximos dias, segundo o INMET, o Instituto Nacional de Meteorologia.
4: Mas, segundo o Instituto, a circulação associada ao sistema favorece a entrada de uma massa de ar frio sobre o sul do Brasil.
7: E a partir de segunda-feira, o ar frio alcança também São Paulo e Rio de Janeiro, porém com menor intensidade.
4: A Defesa Civil Nacional oferece um serviço gratuito para envio de alertas sobre situações de emergência diretamente ao celular.
7: Para receber, moradores podem enviar um SMS com o CEP para 40199 ou mandar um WhatsApp para 61-2034-4611.
4: No caso do Defesa Civil Alerta, basta acompanhar os avisos que aparecem na tela do celular. O sistema utiliza a rede de telefonia para enviar mensagens de texto e avisos sonoros para celulares em áreas de risco elevado.
7: Foram as notícias do governo federal.
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4: Fique agora com as notícias do Poder Judiciário e do Congresso Nacional. Uma boa noite e um bom fim de semana.
7: A gente volta segunda-feira. Boa noite.
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16: 20 anos da Lei Maria da Penha. Decisões do STF ampliam a proteção às mulheres.
17: TSE faz ação com urna eletrônica na capital federal.
16: Para o STJ, juiz pode definir percentual do salário mínimo como valor da pensão se alimentante ficar desempregado.
17: Boa noite, eu sou Marcela Luiz.
16: E eu sou Walter Lima.
17: Sancionada em 7 de agosto de 2006, a Lei Maria da Penha segue como um dos principais instrumentos de enfrentamento da violência de gênero.
16: Ao longo de 20 anos, decisões do Supremo Tribunal Federal ampliaram a efetividade da norma. Marta Ferreira.
18: Para marcar os 20 anos da norma, o Supremo Tribunal Federal inaugurou o painel Sete Marias, do renomado artista plástico Antônio Veronese. Carmen Lúcia, única mulher da corte, e que também completou 20 anos como ministra do STF em 2026, explica que a obra de arte passa a integrar o acervo permanente do tribunal como manifesto contra o feminicídio e a violência de gênero.
19: Este painel é exatamente a demonstração da violência que se vem praticando, a denúncia de um feminicídio que não para, embora eu já tenha conclamado mais de uma vez, parem de nos matar porque nós resolvemos que nós não vamos morrer.
18: Em fevereiro de 2012, o Supremo consolidou a constitucionalidade da norma. Em 2025, a Suprema Corte ampliou o alcance da proteção da Lei Maria da Penha às relações de casais homoafetivos do sexo masculino e aquelas que envolvam travestis e mulheres transexuais.
17: Quem passou pela rodoviária do Plano Piloto em Brasília nesta sexta-feira teve a oportunidade de conhecer melhor a urna eletrônica.
16: Os eleitores puderam tirar dúvidas e treinar para as eleições de outubro. Fábio Ruas.
20: Durante a ação, as pessoas...

0: Comum do estado do Maranhão por lesão corporal gravíssima e ameaça.
1: Com isso, o STM determinou a perda do posto e da patente nos termos da Constituição e do Estatuto dos Militares.
0: Mato Grosso do Sul foi condenado por submeter trabalhadores, inclusive adolescentes, a condições análogas à escravidão.
1: A decisão é da segunda turma do TST, Samanta Flor.
2: A fiscalização encontrou trabalhadores, inclusive adolescentes, sem registro, alojados perto de agrotóxicos, consumindo água sem tratamento e transportados de forma insegura numa fazenda em Porto Murtinho, Mato Grosso do Sul. O Tribunal Regional não reconheceu o trabalho análogo à escravidão, mas a segunda turma do TST entendeu que a gravidade das violações atingiu não só os trabalhadores, mas toda a coletividade e condenou o fazendeiro a pagar R$100 mil por danos morais coletivos.
0: Juiz, ao determinar a pensão alimentícia, também pode fixar previamente um percentual do salário mínimo para ser adotado como valor da pensão no caso de perda do emprego do responsável pelo pagamento.
1: Esse posicionamento é do STJ. Fátima Uchoa.
3: A terceira turma do STJ reformou o acórdão do Tribunal de Justiça de Santa Catarina e restabeleceu a sentença que havia definido a pensão em 54% do salário mínimo para o caso de desemprego ou trabalho informal do alimentante. Segundo a relatora ministra Nancy Andrighi, a fixação de obrigação alimentar alternativa, prevendo-se antecipadamente a hipótese de desemprego do alimentante, justifica-se pela necessidade de garantir efetividade à prestação jurisdicional e proteção integral, especialmente se houver interesses de crianças e adolescentes. Além disso, evita que o beneficiário da pensão e o responsável pelo pagamento enfrentem novo processo judicial.
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0: Uma boa noite.
1: E um bom fim de semana.
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6: Eu sou Paula Groba.
7: E eu sou Ricardo Nakaoka.
6: E estes são os destaques de hoje do Jornal do Senado, que começa agora.
7: O plenário pode votar regras para indenização por dano moral.
6: Novo modelo de busca por desaparecidos avança no Senado.
7: Senadora destaca 20 anos da Lei Maria da Penha e pede mais proteção às mulheres.
6: Boa noite.
7: Boa noite.
6: Vítimas de crimes podem ter acesso mais rápido à indenização pelos danos sofridos.
7: Um projeto que está na pauta do plenário estabelece critérios mais claros para definir o valor mínimo da reparação e busca agilizar a justiça. Repórter Bruno Lourenço.
8: O plenário do Senado está pronto para votar a proposta que tenta estabelecer regras claras e objetivas na fixação de valores mínimos de indenização em favor das vítimas de crimes. A relatora, senadora Zenaide Maia, do PSD do Rio Grande do Norte, considera que o projeto traz duas inovações. Concede à própria vítima o direito de formular o pedido de indenização na ação penal, reduzindo a dependência da atuação do Ministério Público, e autoriza a fixação automática de indenização por danos morais quando o crime afetar direitos da personalidade, como a vida, a integridade física, a liberdade e a honra. Zenaide acredita que as mulheres terão agora uma ferramenta imediata em processos sobre violência doméstica.
9: A lei passará a reconhecer a irrazoabilidade da exigência de que as vítimas se submetam à nova instrução probatória com o objetivo de demonstrar os danos morais decorrentes das violências sofridas. O dano moral é uma decorrência natural em crimes dessa natureza, não sendo necessárias provas para além daquelas que serviram para a condenação do agressor.
8: Como já veio da Câmara dos Deputados, se aprovado pelos senadores, o projeto de lei segue para a sanção presidencial.
6: E foi sancionada a lei que estende até 2030 o prazo para que hospitais filantrópicos e santas casas de misericórdia renegociem suas dívidas com o dinheiro do FGTS.
7: O senador Nelsinho Trade, do PSD de Mato Grosso do Sul, foi o relator da proposta e destacou o papel estratégico dessas instituições que prestam serviço ao SUS no interior do país. Repórter Raíssa Abreu.
10: Hospitais filantrópicos e

0: tanto as casas de misericórdia ganharam um alívio para o acerto de suas contas. O presidente Lula acaba de sancionar a lei que estende até 2030 o prazo para que essas instituições tenham acesso ao dinheiro do FGTS para fazer empréstimo. A norma, que tem origem num projeto apresentado pelo líder do governo na Câmara, deputado Paulo Pimenta, do PT do Rio Grande do Sul, foi aprovada pelo Senado no dia 15 de julho. O senador Nelsinho Trade, do PSD de Mato Grosso do Sul, que é médico, foi o relator. Ele destacou o papel estratégico desempenhado pelas Santas Casas e hospitais filantrópicos, especialmente no interior do país.
1: Todo recurso que for destinado aos hospitais filantrópicos e às Santas Casas, ainda assim é pouco. Tamanho o trabalho desprendido que essas instituições fazem para a sociedade brasileira. Lá no meu estado, a Santa Casa é a quarta maior do Brasil. Trabalhei 17 anos lá e eu posso ver dia após dia dificuldade daquele hospital e manter o bom atendimento.
0: O senador informou que a linha de crédito, usada entre 2019 e 2022, destinou cerca de 3 bilhões de reais a aproximadamente 140 entidades filantrópicas para renegociação de dívidas e reestruturação financeira. O dinheiro do FGTS é de natureza privada, ou seja, é diferente de dinheiro público.
2: A Polícia Federal concluiu a investigação que apurou responsabilidades na queda do avião da Voepes em agosto de 2024. Foram indiciadas 16 pessoas, entre funcionários e ex-funcionários da empresa.
3: No Senado, a Comissão de Infraestrutura já questionou representantes da ANAC sobre a fiscalização da companhia aérea antes e após o acidente. Repórter Alexandre Campos.
4: No Senado, a Comissão de Infraestrutura chegou a ouvir representantes da ANAC para esclarecer a suspensão, pela agência, dos voos da companhia aérea em março de 2025. Na ocasião, o órgão alegou que a Voepas não estaria cumprindo condições de manutenção e redução de atividades impostas após o acidente. O senador Sérgio Moro, do PL do Paraná, questionou se o cenário de omissão nas manutenções envolvendo o acidente era algo recorrente na companhia aérea, antes mesmo da queda do avião.
5: Esses elementos de degradação já não estavam anteriores dessa precariedade, e porque a ANAC e a fiscalização da ANAC não detectou esses fatores anteriormente a esse acontecimento.
4: Bruno Diniz Delbel, representante da ANAC, afirmou que o cenário que motivou a suspensão das atividades da companhia surgiu somente em fevereiro de 2025, 7 meses após a queda do avião.
6: O principal ponto, né, após o acidente que levou a gente a detectar essa degradação no sistema foi que a empresa não mais estava sendo capaz de demonstrar a execução desses planos de ação corretiva, identificação dos problemas.
4: Se o Ministério Público Federal denunciar à Justiça os indiciados pela Polícia Federal, eles responderão pelos crimes de atentado contra a segurança do transporte aéreo e falsidade ideológica.
2: Quando uma pessoa desaparece, cada hora pode ser decisiva. Um projeto pronto para votação na Comissão de Constituição e Justiça do Senado cria 3 categorias de desaparecimento e define procedimentos específicos para cada situação.
3: A proposta visa tornar as buscas mais eficientes e aumentar as chances de localização das pessoas. Repórter Marcela Diniz.
7: De acordo com o projeto em análise no Senado, os desaparecimentos passariam a ser classificados em 3 categorias. A voluntária, quando uma pessoa maior de idade decide ir embora, a involuntária, quando alguém desaparece em episódios de acidente, desastre ou crise de saúde mental, ou ainda quando uma criança ou adolescente se perde de seus pais ou responsáveis, e a categoria de desaparecimento forçado, quando uma pessoa é sequestrada ou some em outras circunstâncias que também envolvam condutas ilícitas. A aposta, que já recebeu o aval da Comissão de Direitos Humanos, determina que o poder público defina estratégias diferentes de abordagem para cada categoria de desaparecimento. Para a relatora do projeto na CDH, senadora Damaris Alves, do Republicanos do Distrito Federal, as mudanças podem ajudar o Estado a atuar de forma mais eficaz. Ela ressalta que em 2025, o Brasil registrou um recorde de desaparecimentos. Foram 84.760 casos.
8: Uma alarmante média de 232 ocorrências por dia. Esses indicadores evidenciam a necessidade de contínuas atualizações no ordenamento legal. legal para fazer frente ao problema.
7: O projeto está pronto para votação na Comissão de Constituição e Justiça, com relatório favorável da senadora Mara Gabrilli, do PSD de São Paulo.
2: E o dia 7 de agosto de 2006 marcou a luta contra a violência doméstica e familiar contra a mulher. Nesta data, foi sancionada a Lei Maria da Penha, que completa 20 anos. A legislação criou medidas como a prisão em flagrante do agressor, as medidas protetivas de urgência e o reconhecimento da violência vicária quando filhos ou familiares são usados para atingir a mulher.
3: A senadora Jussara Lima, do PSD do Piauí, destacou a importância da lei e defendeu o fortalecimento das políticas de proteção às mulheres e o aprimoramento da legislação.
9: Celebrar os 20 anos da Lei Maria da Penha é reconhecer uma das maiores conquistas na proteção das mulheres brasileiras. A lei fortaleceu o combate à violência doméstica, garantiu uma proteção às vítimas e reforçou a responsabilização dos agressores.
3: Com edição de Paula Groba e trabalhos técnicos de João Lira, o Jornal do Senado fica por aqui. Acompanhe agora as notícias do Tribunal de Contas da União e da Câmara dos Deputados. Boa noite.
2: Boa noite e um bom fim de semana.
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11: O Tribunal de Contas da União avaliou a implementação do Compromisso Nacional Criança Alfabetizada. A fiscalização analisou como o programa vem sendo executado. O percentual de crianças alfabetizadas na idade certa passou de 44% em 2023 para 66% em 2025. Apesar dos avanços, 15 estados ficaram abaixo da média nacional e 5 não atingiram as metas do programa. A auditoria também apontou problemas como falta de diretrizes para a alfabetização inclusiva, dificuldades no apoio aos municípios e falhas no acompanhamento dos resultados. O tribunal fez recomendações ao Ministério da Educação para fortalecer o programa e melhorar os resultados da alfabetização no país. Saiba mais em tcu.gov.br.
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12: Proposta cria mais exigências para a fabricação e uso de fogos de artifício.
13: Câmara obriga uso de hora-aula no cálculo da jornada de professores.
12: Avança projeto que prevê medidas para acelerar os processos de adoção.
14: Boa noite. Comissão Permanente da Câmara aprovou proposta que prevê medidas para acelerar a adoção e incentivar o convívio entre crianças e idosos. A reportagem é de Maria Neves.
15: A Comissão de Defesa dos Direitos da Pessoa Idosa aprovou o projeto do deputado Amon Mandel, do Republicanos do Amazonas, que institui medidas para acelerar os processos de adoção. A proposta também cria o programa Cuidar e Conviver, que prevê formas de integrar crianças ou adolescentes e idosos que vivem em instituições e não têm convivência direta com a família. Como forma de acelerar as adoções, o texto cria o Protocolo Nacional de Adoção Ágil. Dentre as regras previstas estão prazos máximos para cada etapa do processo de adoção, como determina o Estatuto da Criança e do Adolescente. A Justiça também deverá dar prioridade a processos que envolvam crianças de até 6 anos, grupos de irmãos e crianças com deficiência. Quanto ao programa Cuidar e Conviver, o projeto estabelece que ele será implantado de forma voluntária pelas instituições. Quando criada, a iniciativa deverá adotar ações como acompanhamento da interação entre crianças e adolescentes e idosos por profissionais capacitados e oferecer atividades educativas, culturais e recreativas aos envolvidos. Na opinião do relator do projeto na comissão, deputado Luiz Couto, do PT da Paraíba, integrar crianças, adolescentes e idosos que vivem em instituições de acolhimento pode trazer benefícios emocionais e sociais para os dois grupos.
16: Os dois grupos têm em comum a vivência de não contarem com a convivência familiar de forma provisória ou definitiva. Dessa forma, pretendo haver benefícios para ambos no intercâmbio de experiências e no apoio emocional mútuo.
15: O projeto determina ainda que os processos de adoção terão de tramitar inteiramente por meios eletrônicos, prever perícias integradas e audiências concentradas. Ministério Público, Defensoria Pública, Judiciário, Conselhos Tutelares e equipes técnicas terão de instituir formas de interação permanente nos casos de adoção. A proposta ainda inclui o acolhimento familiar como política permanente na Lei Orgânica da Assistência Social e no Estatuto da Criança e do Adolescente. O texto prevê apoio financeiro, suporte psicológico, acompanhamento por equipes multiprofissionais e capacitação obrigatória para as famílias acolhedoras. De acordo com a Momandel, o apoio financeiro busca evitar que a manutenção da criança ou do adolescente dependa apenas da renda da família acolhedora. O projeto também reforça que o acolhimento familiar não se confunde com a adoção. O projeto, que busca acelerar os processos de adoção e promover a integração entre crianças, adolescentes e idosos que vivem em instituições, ainda será analisado por 3 comissões da Câmara. Se aprovado em todas, poderá seguir para análise do Senado. Da Rádio Câmara de Brasília, Maria Neves.
10: Segurança Pública.
17: Rodrigo de Castro, do União de Minas Gerais, defende a proposta de emenda à Constituição que reduz a maioridade penal de 18 para 16 anos. Na visão do deputado, a medida é uma resposta ao aumento da violência e contribui para fortalecer a segurança pública.
14: Rodrigo de Castro afirma que adolescentes de 16 anos já têm discernimento sobre seus atos e que a legislação atual favorece o aliciamento de menores por organizações criminosas. A matéria já foi aprovada na Comissão de Constituição e Justiça e segue agora para análise de uma comissão especial.
18: Uma das distorções que nós assistimos hoje é que jovens com 16 anos de idade, que podem votar para presidente da República, que têm pleno discernimento das suas ações, são beneficiados pela questão da maioridade penal e não podem pagar, às vezes, por um homicídio, por um crime de tráfico de drogas. Através da aprovação dessa PEC, da diminuição da maioridade penal, nós estamos dando uma resposta a esses bandidos, nós estamos dando uma resposta à sociedade que ninguém está acima da lei.
10: Meio Ambiente.
17: Bruno Ganem, do Podemos de São Paulo, acredita que o descontrole populacional de animais está diretamente ligado aos casos de abandono, maus tratos e violência. Para ele, a castração é a principal ferramenta para enfrentar o problema.
19: A castração, ela é fundamental para quem defende a causa animal, mas muita gente que não é da causa não sabe que o impacto ele vai além. Se a gente não tem um programa de castração nacional muito intenso, muito compatível com o volume necessário, a gente acaba tendo essa situação, né? E ao mesmo tempo tem uma outra vertente importante do trabalho da castração, que é a qualidade de vida do animal. É comprovado que o animal castrado ele tem uma longevidade maior, inclusive.
14: De acordo com Bruno Ganem, o controle populacional dos animais contribui para a saúde pública porque facilita o atendimento sanitário e veterinário. Segundo o deputado, a castração é um ganho simultâneo para os animais e para a sociedade.
10: Educação.
17: Os deputados aprovaram um projeto que obriga o uso de hora-aula no cálculo da jornada dos professores. Saiba mais sobre o assunto na reportagem de Paula Bittar.
20: A Comissão de Constituição e Justiça da Câmara aprovou uma proposta que estipula a hora-aula como medida para calcular o tempo de professores e outros profissionais do Magistério da Educação Básica destinado às atividades diretamente com estudantes. Pela proposta, a hora-aula será usada como referência, mesmo se a duração for menor que 60 minutos. Relatora na comissão, a deputada Lídice da Mata, do PSB da Bahia, disse que o objetivo é aliviar um pouco os professores.
21: É um projeto muito importante que garante aos professores a inclusão do planejamento de atividades extras classe na sua carga horária normal. Portanto, faz com que não haja uma sobrecarga de trabalho para os professores.
20: O autor do projeto, o deputado Tarcísio Mota, do PSOL do Rio de Janeiro, acrescentou que a ideia é cobrir uma lacuna jurídica da Lei do Piso Salarial do Magistério Público da Educação Básica, que estabelece que 2/3 da carga horária do professor devem ser dedicados a atividades diretas com o educando e 1/3 para atividades sem interação com o educando, como preparar aulas e corrigir provas, mas sem definir como esse tempo será contabilizado. Segundo Mota, alguns governos começaram a usar a diferença de 10 minutos na hora-aula dos professores para contabilizar como tempo de planejamento.
0: Cada professor foi obrigado a pegar mais turmas, sem 1 centavo no salário a mais. Professores já massacrados, adoecidos nas salas de aula, foram obrigados a pegar mais turmas de uma hora para outra, porque contavam a chamada minutagem para o tempo de planejamento. Uma covardia, uma crueldade.
20: A proposta que estipula hora-aula como medida para calcular o tempo de profissionais da educação básica destinado às atividades diretamente com estudantes já pode seguir para análise do Senado, a menos que haja recurso para votação antes pelo plenário da Câmara. Da Rádio Câmara, de Brasília, Paula Bittar.
14: Rafael Brito, do MDB de Alagoas, defende o cumprimento do piso salarial do magistério para todos os professores, incluindo os temporários. Ele alerta que quase metade dos estados e a maioria dos municípios brasileiros ainda não pagam o piso para a categoria.
1: Valorizar o professor é uma das políticas públicas que mais impactam a qualidade da educação. Um professor valorizado, com remuneração digna e segurança para exercer sua função, ele com certeza absoluta tem melhores condições de ensinar, de se dedicar aos alunos e de permanecer na carreira por muito tempo. Então a gente defende, né, o cumprimento do piso.
17: Rafael Brito orienta os profissionais que ainda não recebem o piso salarial a procurarem seus sindicatos ou o Ministério Público. O deputado reitera que o cumprimento da lei não é um favor à categoria, mas um direito conquistado.
10: Previdência.
14: Maria do Rosário, do PT do Rio Grande do Sul, é autora do projeto que institui pensão especial para crianças e adolescentes que perderam a mãe em decorrência de feminicídio. Ela afirma que a medida garante apoio financeiro para que os órfãos permaneçam com seus familiares em vez de serem encaminhados a abrigos.
22: Essa lei é importante porque as crianças, os órfãos de mães que foram assassinadas, em geral, o pai dessas crianças ou o padrasto é que cometeu esse crime. E a criança perdeu a mãe, perdeu o pai, perdeu o padrasto. Quando a mãe não deixa nenhuma pensão porque, enfim, já vivia uma condição de hipossuficiência, de pobreza, eu sempre fiquei me perguntando e ouvindo as avós que ficam com essas crianças, eu me dei conta que a orfandade significa uma grande responsabilidade para o Estado brasileiro.
17: Maria do Rosário lembra que o feminicídio deixa impactos permanentes na vida dos filhos das vítimas e defende o fortalecimento de políticas públicas de prevenção à violência contra a mulher. Ela também pede que o Estado atue para evitar novos casos e assegurar proteção às crianças afetadas.
10: Votação.
14: O plenário da Câmara pode votar projeto que cria mais exigências para a fabricação, comercialização e uso de fogos de artifício. O repórter Antônio Vital traz mais informações sobre a proposta.
23: Ganhou o regime de urgência e está pronto para ser votado no plenário da Câmara. Projeto que regulamenta a fabricação, a importação, o armazenamento, o transporte, a comercialização e o uso de fogos de artifício. O projeto, já aprovado pelo Senado, prevê punições para quem descumprir as determinações. A queima não autorizada de fogo de artifício, por exemplo, poderá acarretar pena de detenção de 6 meses a 2 anos ou multa. A proposta já foi aprovada por 2 comissões da Câmara, com alterações em relação ao projeto original. Nas comissões de segurança pública e de meio ambiente, o texto final prevê apenas o uso profissional para os fogos que possam causar lesão grave e morte ou danos ao patrimônio e ao meio ambiente. Determina ainda que as fábricas só poderão ser instaladas na zona rural. Na Comissão de Constituição e Justiça, o relator, deputado Lafayette de Andrada, do PL de Minas Gerais, incluiu limites para o barulho provocado pelas explosões. O limite máximo será de 120 decibéis nos lugares onde os eventos são autorizados. Nas áreas residenciais, o limite foi fixado em 110 decibéis. E em locais considerados sensíveis, nas cidades, de 85 decibéis. O parecer, porém, não chegou a ser votado e o relator, Lafayette de Andrada, defendeu a aprovação do regime de urgência para o projeto.
4: Esse é um projeto importante que, na verdade, procura dar toda uma roupagem e uma legislação para a questão de fogos de artifício. Não só para a questão dos decibéis, dos barulhos, considerando os animais, considerando os autistas, considerando os locais, mas também toda a estrutura de comercialização, de armazenamento, ou seja, de segurança. É um projeto muito amplo, merece ser debatido e, portanto, peço aos senhores deputados o voto favorável à sua urgência.
23: O regime de urgência foi criticado por deputados do Missão e do Novo. A deputada Adriana Ventura, do Novo de São Paulo, disse que há pontos positivos na proposta, mas criticou a criação de novas exigências para fabricantes e comerciantes de fogos.
5: A nossa grande questão, e essa é a razão pela qual a gente vai orientar ao contrário, é que amplia muito a intervenção estatal sobre uma atividade econômica que já está regulada por diversos órgãos públicos. Cria um monte de exigências de licenciamento, certificação, rotulagem, armazenamento, fiscalização. Então, a gente tem uma preocupação, a gente quer debater esse projeto, a gente se coloca à disposição para melhorar o projeto, para poder votar favoravelmente o mérito, se for o caso, mas é não.
23: Com o regime de urgência, o projeto que regulamenta a fabricação, o transporte, a comercialização e o uso de fogos de artifício pode ser votado diretamente no plenário, sem passar pela análise das comissões permanentes da Câmara. Da Rádio Câmara, de Brasília, Antônio Vital.
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8: Transportes. Projeto aprovado pela Câmara reconhece a BR-319 como infraestrutura crítica para a segurança nacional. Capitão Alberto Neto, do PL do Amazonas, defende a proposta argumentando que a medida é essencial para integrar o seu estado e Roraima ao restante do país.
24: Segundo o capitão Alberto Neto, o projeto prioriza investimentos na rodovia e simplifica o processo de licenciamento ambiental. O deputado argumenta que a BR-319 vai facilitar o escoamento da produção, ampliar o acesso a serviços públicos e fortalecer a presença do Estado na região.
25: Então nós vamos destravar os licenciamentos ambientais, nós vamos trazer orçamento, mostrar a importância estratégica da BR-319 para o país. É um sonho de todo amazonense e que nós queremos pertencer verdadeiramente a esse país. A gente nós não queremos ficar isolado. Isso afeta diretamente a nossa economia. No momento de estiagem, por exemplo, onde os nossos rios têm dificuldade para a navegação, é uma saída para o escoamento da nossa produção.
8: Consumidor.
26: Comissão aprova a proposta que busca resguardar direitos dos consumidores em relação ao uso de inteligência artificial. A repórter Silvia Munhato explica como isso pode ser feito.
27: A Comissão de Ciência, Tecnologia e Inovação da Câmara dos Deputados aprovou o projeto que estabelece diretrizes para proteger os direitos dos consumidores no uso de produtos e serviços que empreguem inteligência artificial, com foco em transparência, equidade e privacidade. As empresas ficam obrigadas a informar, de forma clara e destacada, quando o consumidor estiver interagindo com sistemas, respostas ou conteúdos gerados por IA. Também devem explicar de maneira acessível a função do algoritmo e seus impactos sobre a experiência do usuário. Em caso de decisão automatizada, como recusa de crédito, o consumidor terá direito de solicitar informações sobre os critérios utilizados. Além disso, poderá recorrer da decisão e pedir revisão humana. O projeto assegura ainda o direito do consumidor de pedir a exclusão de seus dados de bancos usados para treinar ou operar sistemas de IA. O texto ainda proíbe o uso de sistemas de IA que resultem em discriminação algorítmica, ou seja, tratamento desigual baseado em raça, sexo, idade, deficiência ou qualquer outro fator protegido por lei. É o que explica o relator, deputado Davi Soares, do Podemos de São Paulo.
28: É importante deixar claro que a IA, ela não nasce preconceituosa. Ela aprende a partir de informações que recebe. Se esses dados contiverem vieses ou discriminações, as respostas também poderão ser injustas ou discriminatórias. Por isso que o projeto estabelece a proibição da discriminação algorítmica e determina que as empresas adotem medidas para identificar e reduzir esses vieses.
27: O descumprimento das regras sujeitará as empresas à advertência com prazo para correção, multa de 1 a 5% do faturamento e suspensão temporária do uso de sistemas de IA. O texto também autoriza o uso de IA certificado pelo Executivo para revalidar receitas médicas de medicamentos de uso contínuo, conforme regulamentação a ser definida. A proposta, que busca proteger os consumidores em relação ao uso da inteligência artificial, será analisada pelas Comissões de Defesa do Consumidor e de Constituição e Justiça. Da Rádio Câmara de Brasília, Silvia Minhato.
10: Trabalho.
24: Glauber Braga, do PSOL do Rio de Janeiro, defende a proposta que reduz a jornada de trabalho e acaba com a escala 6x1 sem redução salarial. De acordo com o deputado, a medida garante mais dignidade e tempo de descanso para os trabalhadores.
2: O trabalhador brasileiro tem o direito de ter mais um dia à sua disposição para ter vida além do trabalho, para cuidar da sua saúde mental, para ter mais tempo com a sua família, para ampliar a sua formação sobre os mais variados temas, para fazer aquilo que ele queira fazer. Eles vão ficar mais dispostos, com uma maior capacidade de trabalhar, já que eles não estão sendo explorados à exaustão, como é o regramento que a gente tem nos dias de hoje.
26: Glauber Braga argumenta que experiências internacionais já demonstram que a produtividade das empresas não diminui com a redução da jornada. Ele cita ainda que pesquisas de opinião mostram que a grande maioria dos brasileiros apoia o fim da escala 6x1.
24: Termina agora o jornal Câmara dos Deputados, produzido pela Rádio Câmara, com trabalhos técnicos de Wellington Teles e apresentação de Val Monteiro e Luciana Vieira. Uma boa noite para você.
26: A Voz do Brasil volta na segunda-feira. Boa noite e bom fim de semana.
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3: 8h42.
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